0: finalizando mais uma sequência com Lost Early Days e Paul Williams. Hello! Só musicão rolando aqui no seu final de semana bom demais. Ainda rolou o som de Felipe Araújo, Taime Thiago, Rael e Calvin Harris com Sam Smith. Finalizando esta hora, pessoal, daqui a pouco eu volto com muito mais músicas, abrindo a nossa segunda hora aqui da nossa programação do Caldeirão. Segura aí!
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0: Opa, de volta, abrindo mais uma hora aqui no seu espaço de comunicação. Este aqui é o Caldeirão Musical, que rola todo final de semana aqui na sua rádio preferida. É claro, durante duas horas, Danilo Reis está aqui, ó, fazendo companhia com vocês. E é claro, eu convido vocês para aumentar o volume do seu rádio para abrir mais uma hora musical aqui na programação com Ludmilla e Felipe Araújo. Clichê, dá um grauzinho no seu dial.
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2: De volta no seu Caldeirão, agora tem um som do Bruno Marrone, Surto de Amor. Bora lá então, vamos lá curtir as melhores músicas.

0: Martini, Vitinho, sou teu fã. É, as melhores músicas aqui no seu caldeirão musical no seu final de semana. Clima bom demais, hein? Curtimos o som de David Funk, Bati Moura, Zé Neto e Cristiano. E iniciamos a primeira deste bloco com Bruno Marrone. Já já eu trago a nossa última sequência e também tem um bônus musical, hein? Segura aí. Tudo isso no nosso último bloco aí daqui a pouquinho, depois do nosso break, beleza?
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0: Opa, de volta no Caldeirão, trazendo a nossa última sequência de hoje, com muita música, hein? Vamos lá, então, iniciando mais uma edição, é claro, do bônus musical, trazendo o som da Anitta, Poquito. Então dá um grauzinho no seu Dion, e agora tá começando o bônus musical.
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0: finalizando com esse grande clássico, com chave de ouro na programação do Caldeirão, o som do W, Root to Me. É, as melhores músicas que você curte aqui no final de semana, bom demais, do seu Caldeirão Musical na sua rádio favorita, beleza? Curtimos também um som do Maneva com Rael, João Neto e Frederico com Léo Santana, Cláudia Leite, Saudade. Iniciamos a primeira com um bônus musical com o som da Anitta Pouquito. Pessoal, eu volto semana que vem com mais uma edição do Caldeirão Musical aqui nessa rádio maravilhosa, hein? Beleza? Até semana que vem, se Deus quiser. Valeu!
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1: 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Daqui a pouco tem mais música. Já voltamos com mais músicas na Polska FM.
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0: Ao fundo você ouve Batatinha, mestre do samba de raiz lá da Bahia, referenciando outro poeta, mestre, gênio do samba chamado Paulo César Batista Faria. Da cabeça, da voz, das mãos dessa figura serena, doce e gentil, saíram alguns dos mais belos versos, harmonias e melodias do samba. O cara também foi pioneiro na produção de álbuns musicais de valorização das velhas guardas e hoje, já com o cabelo todo branco e algumas rugas no rosto, encarna a missão de lenda viva do samba de raiz. Senhoras e senhores, o programa de hoje é inteiramente dedicado às obras-primas de mestre Paulinho da Viola.
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1: Coisas do Mundo, minha nega, dá o tom do programa de hoje. A Rádio Câmara e as emissoras parceiras estendem o tapete vermelho para uma hora de sambas e histórias de Paulinho da Viola. Eu sou José Carlos Oliveira e te convido a curtir a primeira sequência só com clássicos do mestre.

0: Primeira sequência de clássicos de Paulinho da Viola. Você acaba de ouvir Timoneiro, parceria dele com Hermínio Belo de Carvalho. Abrimos a sequência com Onde a Dor Não Tem Razão, de Paulinho e Elton Medeiros. Depois vieram Coração Leviano e Argumento, que ele compôs sozinho.
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0: Vamos a um breve histórico dos primeiros passos de Paulinho da Viola no samba.
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0: Paulo César Batista Faria veio ao mundo em 12 de novembro de 1942 em Botafogo, na Zona Sul Carioca. O bom gosto pela música foi cultivado dentro de casa. Seu pai, o violonista César Faria, foi integrante do lendário grupo de choro Época de Ouro. Que presente, hein? Desde moleque, Paulinho convivia com o mestre dos naipes de Pixinguinha, Jacó do Bandolim e Dilermando Reis. Mas Paulinho lembra que, em princípio, seu César Faria não queria que o filho se aventurasse na música, não.
2: Quando eu tinha 11 anos, meu pai, que gravava muito e gravou com muitos cantores, levava de vez em quando a gente, eu e meu irmão, para assistir uma gravação. A gente insistia, pô, leva a gente e tudo. Então, ele dizia assim, ó, quem não toca, carrega. Aí, saía com aquele violão pesado, mas a gente ia.

O moleque começou a tocar violão aos 15 anos, inicialmente sozinho, depois com a ajuda do violonista Zé Maria, amigo da família. As primeiras composições surgiram no início dos anos 60, quando ele passou a frequentar a escola de samba União de Jacarepaguá. Porém, seu tio Oscar Bigode decidiu levá-lo para conhecer a Portela, onde era diretor de bateria. Sábia intuição do tio Oscar, Paulinho se apaixonou de cara pelo azul e branco de Oswaldo Cruz. O primeiro samba que ele compôs na nova escola viraria clássico. Recado, parceria de Paulinho e Casquinha.

Paulinho logo se enturmou com a turma da velha guarda da Portela e achava absurdo que mestres do samba, conhecedores da raiz do ritmo mais popular do país, não tivessem espaço no mundo fonográfico. Veio daí a ideia de lançar um disco só com esses bambas. Foi assim que, em 1970, nasceu o cultuado álbum Portela, Passado de Glória.

Aí está Mestre Monarco cantando Passado de Glória, dele mesmo, presente no álbum Tortela, Passado de Glória, produzido por Paulinho da Viola em 1970. É um disco histórico, gente. Pela primeira vez, uma velha guarda do samba gravava um álbum. E foi assim, bebendo na fonte da raiz do ritmo, que Paulinho da Viola foi consolidando sua carreira entranhada no que há de mais tradicional no samba. Ele também participou de musicais históricos como Rosa de Ouro, dos anos 60, se apresentou no Históricos e Cartola, o bar que os mangueirenses Cartola e Dona Zica reuniam os bambas em memoráveis rodas de samba. Cultivou parcerias com os nomes mais importantes do samba e da MPB e vem ganhando homenagens de norte a sul do país. Uma delas, a gente mostrou um trechinho logo no início do programa. Mestre Batatinha, raiz do samba baiano, nomeando Paulinho ministro do samba.

Monarco, outro mestre do samba de raiz, também já compôs samba para agradecer a força que Paulinho da Viola sempre deu à velha guarda e para colocá-lo na galeria dos baluartes portelenses.

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1: E apesar de ainda não ter virado enredo de escola de samba, Paulinho da Viola teve um de seus clássicos, Foi um Rio que Passou em Minha Vida, referência do samba de enredo que deu a Portela o título de campeã do Carnaval Carioca de 2017. Quem nunca sentiu o corpo arrepiar ao ver esse rio passar? Isamir Trindade e outros seis compositores. São meu...

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1: E a gente encerra a primeira parte do Papo de Samba com Paulinho da Viola demonstrando toda a sua paixão pela Águia Azul e Branca de Oswaldo Cruz.

0: mestre Paulinho da Viola e a paixão pela azul e branco de Oswaldo Cruz. Ao lado da velha guarda da Portela, ele cantou O Ideal é Competir, de Candeia e Casquinha. E com Zeca Pagodinho, Paulinho cantou o clássico Foi um Rio que Passou em Minha Vida. Paulinho da Viola desfila suas obras-primas no programa de hoje. A gente faz brevíssimo intervalo e volta já já com a poesia do samba e mais pérolas de Paulinho na voz dele e de outros intérpretes. É um instante só.
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2: Eu sou José Carlos Oliveira, ajustando a sintonia, os podcasts e a internet da Rádio Câmara e das emissoras parceiras, num programa inteiramente dedicado a Mestre Paulinho da Viola. Já trouxemos um pouquinho da carreira dele, alguns de seus clássicos e a paixão pela Portela. Eu preparei agora uma sequência com canções mais suaves para a gente curtir a riqueza da interpretação de Paulinho e de duas de suas fãs, Marisa Monte e Tereza Cristina.

0: Tereza Cristina mostra a voz afinadíssima em Para um Amor no Recife. Antes, Marisa Monte interpretou Para Ver as Meninas. Paulinho da Viola, autor de todas essas obras-primas, abriu a sequência cantando Sinal Fechado, também dele.
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0: Vem aí nosso momento de poesia.

Como você percebe aí, Paulinho da Viola está sempre presente no Samba da Minha Terra. Uma das nossas tradicionais vinhetas do quadro Poesia do Samba reencontra seu mestre. Quem ainda se lembra das aulas de literatura, conhece bem as figuras de linguagem e as funções da linguagem que são muito utilizadas pelos poetas. A obra que vocês vão ouvir se enquadra bem no que se chama de metalinguagem, ou mais especificamente, de metasamba, ou seja, a poesia usada para falar dela mesma. O samba usado para explicar como ele é feito, de onde vem, qual o processo criativo envolvido nessa história toda. Senhoras e senhores, a nossa poesia de hoje é o metasamba Quando Bate Uma Saudade, assinado por Paulinho, poeta da Viola.

0: Quando bate uma saudade de Paulinho, poeta da viola, é a nossa poesia do samba de hoje.
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0: Sente só o drama. O programa tá quase acabando e ainda tem um montão de clássicos de Mestre Paulinho pedindo passagem.
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0: É claro que seria impossível mostrar todas as preciosidades de Paulinho da Viola em um programa de uma hora. A gente faz o que pode. Curta aí a sequência saideira pra lá de especial.

0: A sequência saideira da nossa homenagem a Paulinho da Viola teve novos rumos de Rochinha e Orlando Porto, Reverso da Paixão e Peregrino, compostas e cantadas por Mestre Paulinho. Algumas das obras-primas de Paulo César Batista Faria, o Paulinho Poeta da Viola, desfilaram no programa de hoje, que teve trabalhos técnicos do sonoplasta Tony Ribeiro, a apresentação e pesquisa de José Carlos Oliveira. Se você quiser ouvir de novo essa e as edições anteriores, basta visitar a página da Rádio Câmara na internet e procurar por Samba da Minha Terra. O programa também está disponível em podcast. Ainda não acabou, não. Sobrou um tempinho para a gente desejar muito sol, verão, mar alto, mar grande. Título do samba que Paulinho da Viola compôs em parceria com Sérgio Natureza. Abração para todo mundo. Até a próxima.
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1: Até amanhã, se Deus quiser. 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
1: Meia-noite em ponto.
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0: você tá bem? É, que legal, já tô chegando.
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0: Quinta lindona, e aí amigão, como é que tá? Tudo beleza? Muito bom dia! Obrigadão pelo carinho da sua audiência. A partir de agora, a festa da quinta-feira tá começando. Você tá no trabalho? Tá em casa? Tá de boa descansando, é? Não importa o que você esteja fazendo, só agradeço a sua presença por aqui, tá? Isso, chega mais pertinho do rádio, vem comigo!
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0: Pra começar, César e Paulinho e Bruno e Marrone, cancela essa data! Que história, gente!

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madrugada, tocando Jato e Jatson e Rio Negro e Solimões. A vida é assim, ó. Antes, Murilo Huff com Saudade Estranha, Luísa Martins com Desconhecido e ainda César e Paulinho e Bruno e Marrone. Cancela esta data. Segue aqui, tá? Bom dia! 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

madrugada, Léo e Rafael Cantro e Bintiana Castela cantando La Plata. Teve antes de Paulo e Paulino com Chorar de Soluçar. E Maurício e Eduardo, Melhor Lugar. Quem vem daqui a pouquinho após o intervalo, gente? Fernando e Sorocaba, Gustavo Mioto. Você vai cantar com Henrique e Juliano. Até com Hugo e Guilherme, Jorge e Matheus.

0: gente, aqui é o Joel Cabral. Ó, você tá ouvindo o programa Madrugada com você. 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

Simone Mendes na madrugada mais gostosa. Dois tristes. Dá pra saber antes, né? Bater um papinho antes pra saber pra onde tá indo o ônibus. Se quer ir pro mesmo lugar. Ônibus é o destino, né? Antes, Guilherme Benuto e Luan Santana, quarto 67. Hugo e Guilherme com Jorge Matheus, meu número. E ainda Henrique e Juliano, carta aberta. Bom dia, vem.

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1: No Madrugada com você, fechando a primeira hora, Henrique Castro com o grupo Menos é Mais, nem pagando. Antes teve Gustavo Mioto, melhor versão. E ainda PPA com Diego e Vitor Hugo, Carmé de Chocolate. Bom dia, tá? Daqui a pouquinho, após o intervalo, se prepare. Lá vem Jorge Matheus, Eduardo Costa, a Maiara e a Mãe.

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1: Meia-noite e 58 minutos.
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0: Começando mais uma hora aqui.
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0: Tudo junto com a gente? Ah, que legal.
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0: Maiara e Maraísa abrindo essa hora. Saudade do tipo. Então, né, tem que dar the end na história pra passar pro próximo, senão fica travado nesse negócio. Escuta a história.

gosta na madrugada. Toneladas de paixão. Vixe, carregado, hein? Antes, Rio Negro e Solimões e Country Beat apaixona muita gente. O Bruno e o Marrone, ela nem sabe quem sou eu. E ainda Maiara e Maraísa. Saudade do tipo. Vem junto, tá? Bom dia! Madrugada.

madrugada, tocando Júlia e Rafaela, Duda Bertelli junto, né? Praia e Piseiro, e ainda Jads e Jadson, Desmachucar, o intervalo é rápido, hein? Você continua com a gente? Sério? Então se prepare para cantar com a Marília Mendonça, Zé Neto e Cristiano, com Gustavo Lima e Bruno e Marrone, até com João Bosco e Vinícius.

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0: pra você continua, ó.
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0: Gustavo Lima chegando com Bruno e Marrone, relação errada. Que isso? Escuta.
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Bosco e Vinícius na madrugada mais gostosa. Saudade culposa, hein? Antes teve PPA com Diego e Vitor Hugo, Carmé de Chocolate, Zé Neto e Cristiano com a filha e ainda Gustavo Lima e Bruno Marrone. Relação errada, dia bom pra

sua madrugada. Ed Brito e Samuel, Romance Rosa, fechando essa hora. Antes, Marília Mendonça, Rosa e Beija-Flor. E Kleber e Cauã e Matheus Vargas, Desocupa. Ó quem vem daqui a pouquinho, gente. Gustavo Mioto, Guilherme Santiago, o Luan.

0: 1:56.
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0: começando mais essa hora aqui no Madrugada. Obrigado pelo carinho de sempre. Ah, quero agradecer a moçada que tá passando no arroba Joel Cabral Voz no meu Instagram e participando. Fala, Michele, obrigado pelo carinho, viu? Tá curtindo a gente. O Fabiano também tá ouvindo. Fala, Matheus, como é que tá aí, rapaz? Obrigado pela sua participação, viu? Essa moçada, gente, tá passando no arroba Joel Cabral Voz, me contando de onde tá ouvindo e eu, claro, depois mando um abraço aqui, tá? Se quiser, fica à vontade. Vai lá no arroba Joel Cabral Voz no meu Instagram, me manda mensagem no particular mesmo, não tem problema, e depois eu te mando um abraço aqui, tá? Bora começar essa hora, vem cá junto!
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0: Luan Santana chegando com Mulher Segura! Bom dia!
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0: madrugada, Matheus e Cauã e Jorge Matheus, pactos, tem que ser mantido, por favor. Antes, Emílio e Eduardo, camisa 10, César Menotti, Fabiano com Zezé de Camargo e Luciano Pedras e Luan Santana, Mulher Segura. Vem cá junto, tá?
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Madrugada, Júnior Marques, Ilusão de Amor. Antes teve Gustavo Mioto, Sofrimento Antecipado. Maurício e Eduardo passaram por aqui também, cantando O Melhor Lugar. Daqui a pouquinho, após o intervalo, ó com quem você vai cantar. Roberto e Meirinho, Marcos e Belucci, o João Neto e o Frederico e o João Bosco e o Vini.

Marcos e Belucci na madrugada mais gostosa, filho da culpa. Antes, Rio Negro e Solimões com Country Beat apaixona muita gente. Eduardo Costa com A Dor do Adeus e João Neto e Frederico e João Bosco e Vinícius. Vingativa, vem cá junto. Aqui, ó.

Obrigada, Tiãozinho e Alessandro Conde, Paulo e Paulino, Amor de Trem, fechando essa hora. Antes, Paula Fernandes, anota aí. E ainda, Roberto e Meirinho, É Pai Pum. Já já tem mais. Uma hora vai começar daqui a pouquinho com a Israel e Rodolfo, Maiara e Maraísa, com Guilherme e Benuto.

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2: 2:56.
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4: Começando essa hora, Guilherme Benuto. Pensa num sujeito homem. Sim, um avatar. Escuta aí.

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Ainda na madrugada mais gostosa, eis de alguém. Antes, Rio Negro e Solimões, Emílio e Eduardo sonhando com você. O amado Batista com Kel Smith, então volta. E Guilherme Benuto, sujeito homem, junto aqui comigo. Venham!

madrugada, Matheus e Cauã e Laona pra dar de Mita. Antes teve o João Carreiro e Capataz virou um livro, é? Prefácio e tudo. Antes, Léo e Rafael com Cantro e Bitiana Castela, La Plata. Já já tem mais, hein? Victor e Léo, você vai ouvir Ralph, Luan Santana e Henrique e Juliano.

0: madrugada, Roberto e Merinho é pai bom. Teve antes o Ralf, né, com 5%. E Kleber e Cauã e Matheus Vargas, Desocupa, gostando, é? Ó, terminou que nada, daqui a pouquinho tem saudade. Aquela viagem especial no mundo da música sertaneja. E você é o meu convidado todo especial, combinado? Então não sai daí, é VaptVupt, segura!
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2: 3 horas e 52 minutos.
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0: tudo bem por aí? Hora da saudade, tá começando a última do Madrugada. E você sabe, né? Aquela viagem no arquivo do sertanejo. Ah não, gente, que companhia agradável é você. Fico muito contente. Bora começar? Então vem nessa viagem.
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0: Leandro e Leonardo, Bobo, bom dia.

0: Cleiton e Camargo, essa é de 97, que modão! Volta a fita, viu? Era fita ainda assim. Teve João Paulo e Daniel, te amo cada vez mais. Teodoro e Sampaio, água no leite. E abrimos com Leandro e Leonardo. Vem cá, bom dia!
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0: Zezé e Luciano, Serafim e seus filhos.

0: para Gilberto e Gilmar, só mais uma vez, hein? Teve Chitãozinho e Chororó antes, Pensando em Minha Amada. E abrimos com Zezé de Camargo e Luciano, Serafim e Seus Filhos. Continua matando saudade com você após o intervalo? Sério? Ah, que legal, então não sai daí, rapidinho. Segura!
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0: Giovanni, que saudade! Te amo, menina! Teve René e Ronaldo antes de Coração pra Coração. Milionário José Rico com Minha Solidão. E abrimos com Rick Renner. Vem cá, bom dia!
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0: Christian Ralph, que saudade! Louco por ela! Bom dia!

0: madrugada, 1995, como tocava essa moda? O Lucas e o Luan com Horizonte Azul. Teve Rio Negro e Solimões antes, só lembranças. E abrimos com Christian Ralph. Obrigado por ter vindo com a gente a noite todinha. Amanhã, na sexta, eu volto com muito mais moda, claro, tem saudade. E muita música nova também, tá bom? Lindona, um abraço. Forte aperto de mão, amigão. Até a zero hora de sexta. Tchau!
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6: Oi, amigo Vintes. Que prazer tê-los a partir de agora em nossa programação. Estou chegando com Falando de Amor. Aquele programa que a gente reúne tanta coisa boa, os melhores ouvintes, as melhores saudades. Por que você não participa a partir de agora? As nossas redes sociais estão escancaradas para você entrar em contato e pedir a sua romântica. A minha também. O Instagram está aqui. Arroba Aline Mota Locutora 2020. Você entra em contato direto pelo direct. Eu abro sequência com Vanessa Camargo, Desiste Não, Juliana Lamardre, Mess, Nando Reis, Pra Você Guardei o Amor e Fugues. Confere com a gente, Falando de Amor está no ar.

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1: Já estamos de volta com o romantismo do Falando de Amor. Quem tá pedindo a próxima música é a Patrícia Alves. Ela tá afim de ouvir Ludmilla, Não Quero Mais. Emily DeForest, Only Teardrops. Zélia Duncan também passa com Catedral e Joy Cooker. Tá afim de participar com a gente? Peça a sua também, que eu rolo aqui na programação.

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3: É o Falando de Amor com você nos quatro cantos do planeta. Tá a fim de conferir qual? É? Los Hermanos? Então segura. Adeus Você. Alicia Kerr, também Kiko Zambianchi, Primeiros Erros e Ita James. Confere com a gente na programação.

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1: É isso aí, Falando de Amor, né? Já estamos de volta, Marco Andrade. Aqui também é Tereza Fernandes, o Pablo Fernandes também com a gente, deve ser parentes, né? Tatiana e o Wagner. Vamos com Lia, Eu Não Vou Mais Deixar Você Tão Só, The Lumineers. Angela Rorô e Elton John aqui com Skyline Pigeon na programação.

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1: Gente, eu gosto tanto de fazer o Falando de Amor, já estou de volta. Tomei aquela água, já me hidratei. E você? Hidrate-se também, tá bom? Eu agora estou montando um bloco especialmente para uma pessoa que é apaixonada por esses quatro cantores que passaram aqui agora. Tá indo para você, dona Janaína Barbosa. Uma grande amiga minha que ouve aqui a nossa programação e pediu que eu fizesse um bloco só para ela. Então, Janaína, tá indo para você. Kel Smith, Respira Amor, Little Mix, Secret Love Songs, Marina Lima. Acontecimentos e Aerosmith, The Miracle of Love, aqui para Janaína e para todos os ouvintes na programação.

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2: Curtindo comigo, curtindo com você, curtindo Falando de Amor. Vamos continuar então com Vanessa da Mata, Só Você e Eu, Bieber Rexha. Também passa Verônica Sabino, Demais, Louis Tomlinson, aqui no melhor do romantismo dentro do...

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2: 6:31.
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3: É isso, gente. Ó, Falando de Amor, já de volta, rapidinho, com Bruno Miguel. Faz assim. Mikev Rivers, Moraes Moreira, Sintonia e Baby Thomas, aqui com Raindrops Keep Falling on My Head. Confere com a gente no Falando de Amor.

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1: Já estamos de volta com o pedido do Anderson Monteiro. Tá a fim de mandar pra alguém muito especial dizendo te amo sempre, sempre. É Armandinho que meu pai falou pra mim. Say my name. Renato Russo mais uma vez e Julia B. Menina solta na programação.

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1: É, eu também tô curtindo com você essa linda canção aqui no Arena Sertaneja. Obrigado pela audiência, onde quer que você esteja aqui curtindo o nosso programa.
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Bom dia, muito bom dia, queridos ouvintes. O meu nome é Valdeir e estamos chegando aqui para mais um início de semana. Hoje, segunda-feira, dia 1 de junho de 2026. Seja muito bem-vindo aí para curtir a nossa programação aqui nesta manhã da 87.5 FM. Agora são 8 horas 11 minutos. Temperatura no município de Áurea, 11 graus. Seja bem-vindo e vamos já começando aí com sucesso de bandinhas aí, o nosso primeiro bloco musical, para a gente curtir aqui na Rádio Polska FM.

Tá, e o som, a gente curtiu Banda Universitária e também San Marino aqui neste início de programação, né, na 87.5 FM. Amanhã tá só começando e como é bom ter a sua companhia aqui na nossa rádio mais querida da capital polonesa dos brasileiros, é a Rádio Polska FM. 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Obrigado pela sintonia aqui nesta, aqui na nossa programação. E é claro, um abraço especial a todos que estão na audiência aí, iniciando mais uma semana, mais uma segunda-feira aí de muito. Essa semana aí que tem um feriado, né, lá quinta-feira, pra gente aproveitar também, descansar um pouco. E é isso daí, né? Aproveitando aí que você quer pedir a sua música preferida, é só ligar aqui na rádio ou então envia sua mensagem para o telefone 549-9123-2498. Não deixe de participar aqui da nossa programação e ouvir a sua música preferida. Vamos com mais sucesso aí na nossa 87.5 FM agora. Chegando aí, banda Ébanos.

8 horas 33 minutos. 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Logo a gente vai trazer aqui informações do esporte, tudo que rolou aí na última rodada do Brasileirão, antes da parada para a Copa do Mundo. Também o último amistoso aí da seleção, né? Antes de embarcar lá para os Estados Unidos. A gente vai trazer aí os resultados, né, e os destaques. E aproveite para participar conosco. Peça já sua música aqui na Rádio Polska através do número 549-9123-2498. É só ligar ou enviar a sua mensagem.

8 horas 38 minutos. Agora a gente vai trazer aí destaques do esporte. Começando com Ipiranga de Erechim. O Ipiranga de Erechim enfrentou o time do Inter de Limeira ontem e acabou derrotado, perdeu de virada por 2-1. Aí o Ipiranga de Erechim, se eu não me engano, é a terceira derrota seguida aí do Ipiranga já. E com isso o time está em 15º lugar aí no Brasileirão Série C com 10 pontos. Também teve a dupla Grenal nesse último final de semana. Tiveram os resultados negativos aí, né? O Grêmio no sábado acabou perdendo para o Corinthians em casa por 3-1. E o Inter perdeu ontem, jogando fora de casa para o Bragantino, também por 3-1. Com isso aí, a dupla Grenal, ela não está numa posição muito boa aí para depois o retorno, né, após a Copa do Mundo. Então, apenas um ponto acima da zona de rebaixamento. Ambos times com 21 pontos, um acima só do Vasco, que é o primeiro aí da zona de rebaixamento. Então, vão ter aí um tempinho, né, para organizar as coisas e voltar melhor, se quiserem algo maior aí na competição, né? Uma vaga de Libertadores, uma Sul-Americana pro ano que vem, porque realmente não estão fazendo aí uma boa campanha. E também teve ontem a final, na verdade sábado, a grande final aí da Champions League, né, entre PSG e Arsenal. E nos pênaltis o PSG consagrou-se campeão ali, né, derrotando o time do Arsenal. Com isso o PSG se torna bicampeão aí da Champions League. Destaque aí para o brasileiro Marquinhos, que joga no time do Paris Saint-Germain. Capitão do time, levantou a taça no último sábado. E ontem a gente teve então o amistoso ali, né, da seleção brasileira no Maracanã. Despedida aí da torcida em casa, né? Agora eles embarcam para os Estados Unidos, onde vão lutar aí pelo hexacampeonato. E a seleção derrotou aí o Panamá por 6-2. Foi um bom jogo. O time jogou bem aí, mostrou garra, né? E a gente espera que eles vão para a Copa aí com essa mesma determinação e consigam o título. Esses seriam aí os principais, então, destaques que a gente traz aqui na Rádio Polska do que rolou no final de semana no nosso esporte aí do futebol. Claro que no decorrer aí da programação a gente sempre traz mais notícias, né, mais informações relacionadas ao esporte e também segurança e saúde, tudo que está relacionado. 8 horas 42 minutos, daqui a pouco tem o horóscopo do dia chegando também, às 9 horas. Você que está aguardando aí para ouvir o seu signo, fique sintonizado, fique atento, porque daqui a pouco já a gente traz aí o primeiro bloco do nosso horóscopo para hoje, dia 1 de junho de 2026. Você que quer aproveitar e ouvir a sua música preferida já sabe, né? É só enviar sua mensagem ou ligar aqui
para a gente através do número 549-9123-2498. É sempre bom quando você interage aqui conosco, quando você participa. E assim você pode até ganhar brindes, né? Hoje a gente não tem aqui nenhum, mas a gente sempre recebe visita aí do pessoal. E eles deixam aí bastante boné, caneta. Então aproveita aí, peça sua música. E também você pode concorrer a brindes. Vamos seguindo com mais sucesso aqui na 87.5 FM. Música boa é que não falta aí nesta manhã, né? Tempo nublado, frio, mas música boa é o que não falta na nossa programação aqui. Vamos chegando agora com uma Gaudéria aqui do Che Garotos.

Quem aí arrastou a cadeira pro lado e dançou xixota em casa? Essa é clássica, né? Um xota aí, bem dançadinho. 8:52, temperatura aqui no nosso município de Áurea, na casa dos 11 graus. O clima continua aí nublado, mas a previsão é de tempo bom para hoje, nesta segunda-feira, dia 1º. E nós queremos mandar aquele abraço especial aí e dedicar a nossa programação também a todos que estão sintonizados e curtindo aí na 87.5 FM, esse primeiro bloco aí de músicas estilo bandinha, para quem gosta aí de bailão, né? Gosta de sair. A gente sempre começa com músicas do estilo bailão aí para você curtir. E umas gaúchas também, que o pessoal sempre pede, né? As gaúchas não podem faltar. 8:53. Você que quer aproveitar e também pedir a sua música, é só mandar a sua mensagem ou então ligar aqui para a Rádio Polska. O telefone você já sabe, né? É 549-9123-2498. Daqui a pouco tá chegando o primeiro bloco do horóscopo do dia. Enquanto isso, a gente vai ouvir mais sucesso aqui na 87.5 FM.

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0: 9 horas 11 minutos. Agora a gente traz o primeiro bloco do horóscopo do dia.
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3: Alô, você de Áries. Contando com uma baita energia e otimismo, pode sentir vontade de sair da rotina e explorar novas possibilidades, viu, Ariano, Ariana? Tem chance de crescer ou considerar sair de sua cidade. Só cautela com a impulsividade, tá bom? Nos assuntos do coração, à noite o clima tá bem mais um sinal de seriedade, inclusive conversa aí, né? Sobre compromisso também pode rolar. Número da sorte pra você é o 10, a cor vermelho. Ouro. Sua empatia promete dar as caras e estimular conversas, acordos e trocas com colegas, clientes e chefes. O alerta só é pra tentar não levar tudo pro lado pessoal, tá, Chuchu? Nos assuntos do coração, o desejo de viver uma conexão mais intensa pode vir forte. Você tem tudo pra curtir momentos pra lá de quentes a dois. Que isso, hein? O número de hoje é o 18, a cor branco. Gêmeos. Geminiano, geminiana, trocas, alianças e trabalhos em equipe prometem fluir melhor. Com a sua boa lábia ativada, conversas tendem a abrir portas importantes. Só evite prometer mais do que pode cumprir, tá bom? Nos assuntos do coração, o diálogo promete correr com leveza. Já à noite, a lua capricorniana traz mais cautela, mas tem tudo para fortalecer a intimidade também. O número de hoje para você de gêmeos é o 8, a cor marrom. Câncer. E você de câncer? No trabalho, além de contar com muita imaginação e otimismo, tudo indica que vai ter mais confiança para mostrar as suas ideias, viu? Nos assuntos do coração, com maior clareza sobre o que sente e deseja, pode se abrir com quem ama. Boas chances de engatar romance sério à noite. Número da sorte pra você de câncer. Hoje é o 25, a cor azul.
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0: Tá aí, portanto, o nosso primeiro bloco do horóscopo do dia para hoje, dia 1 de junho de 2026. Fique na sintonia que daqui a pouco a gente traz aí o segundo bloco para nós acompanharmos. Um abraço aí aos nossos queridos apoiadores que estão sempre sintonizados aqui na 87.5 FM. 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Nove horas 16 minutos. Aproveite para pedir também o seu sucesso aqui na nossa programação através do número 549-9123-2498. Não deixe de participar aqui na nossa manhã de segunda-feira.

9:23, tem destaques chegando, informações aqui do estado para hoje, dia 1º de junho de 2026, já o que rolou nesse início do dia, né, nesta manhã aí de segunda-feira. Vacina contra a gripe é liberada para o público em geral no Rio Grande do Sul. Então, a partir de hoje, prefeituras têm autonomia para ampliar público. Entretanto, Secretaria Estadual da Saúde alerta que não haverá reposição de doses pelo Ministério de Saúde caso os estoques terminem. Então, todas as cidades do Rio Grande do Sul passam a liberar a vacina contra a gripe para a população em geral. A medida ocorre após o encerramento da campanha de vacinação e tem objetivo de ampliar a cobertura imunológica no estado. A decisão de estender as doses para quem não faz parte dos grupos prioritários cabe a cada prefeitura. A Secretaria Estadual da Saúde também informa que os municípios têm autonomia para ampliar o público desde que garantam uma reserva estratégica para crianças, idosos e gestantes ao longo dos próximos meses. A diretora do Centro Estadual de Vigilância em Saúde, Tani Ranieri, ressalta ainda a necessidade de manutenção dos estoques da vacina aí contra a gripe. No Rio Grande do Sul, também, acidente grave na RS-377, onde o motorista acabou morrendo e 5 pessoas ficaram feridas. Colisão frontal entre um Gol e um Focus aconteceu no quilômetro 219 da rodovia. Vítima que morreu dirigia o veículo que pegou fogo no momento da colisão. Ainda não teve a identidade confirmada. Além do homem que acabou morrendo na colisão, 5 pessoas ficaram feridas neste acidente, né? Lá na RS-377, na região central do estado, cidade de Capão do Cipó. De acordo com o Comando de Polícia Rodoviária da Brigada Militar, a batida envolveu um Gol e um Focus. No Focus estavam 5 pessoas, uma motorista de 30 anos, uma mulher de 38, um homem de 40 e uma menina e um menino gêmeos de 13 anos. Todos foram encaminhados ao Hospital de Santiago. A única que foi encaminhada em estado grave foi a menina de 13 anos. Incêndio atinge 2 fábricas em Estância Velha, no Rio Grande do Sul. Chamas teriam começado no depósito de uma empresa de produção de couro, no bairro industrial. Fogo atingiu parede de metalúrgica que fica ao lado. Ninguém acabou se ferindo neste acidente aí. Então, o incêndio atingiu 2 fábricas na manhã de hoje, segunda-feira, lá em Estância Velha, região metropolitana de Porto Alegre. A suspeita do Corpo de Bombeiros é de que as chamas tenham sido causadas por um vazamento na central de gás,
Segundo funcionários, a fumaça era muito intensa e o fogo saía pelas janelas. Uma metalúrgica que fica ao lado acabou sendo atingida também aí pelo incêndio. O fogo já foi controlado pelas equipes de bombeiros, que ainda trabalham para conter algum foco dentro do pavilhão. Para a gente finalizar essas primeiro bloco aí de informações aqui do Rio Grande do Sul, também tem informações de como o clima vai se comportar aí no mês de junho. Duas frentes frias intensas e pouca chuva. Previsão do tempo para o mês de junho aqui no Rio Grande do Sul. Mês é tradicionalmente marcado pela chegada do inverno no hemisfério sul. Há risco de tempestades com granizo e formação de ciclones extratropicais devido a áreas de baixa pressão, segundo a Clima Tempo Meteorologia. Em junho também ocorre o solstício de inverno, que oficialmente marca o começo da estação. Neste ano será no dia 21 às 5 horas e 24 minutos. Também o fenômeno El Niño, caracterizado pelo aquecimento acima do normal da porção central e leste do Oceano Pacífico, está em desenvolvimento e é provável que sua atuação seja oficializada durante o mês de junho. Contudo, o El Niño não terá grande influência no clima durante este mês, pois ainda estará no estágio inicial. A única parte aí do estado que tem que estar atenta também é a região da Serra, onde são esperados eventos isolados aí de geada e também temporais. Daqui a pouco a gente traz mais informações, mais destaques. E é claro, logo tem também o segundo bloco do horóscopo. Então fique aí sintonizado, fique atento para você não perder o seu horóscopo do dia.

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2: Alô, você de Leão. Hoje a sorte pode estar do teu lado, hein? É um excelente dia para tentar uma fezinha, né? Já que a sorte está on e você pode se dar bem. Toma cautela só para não exagerar, né, nos jogos, ok? Nos assuntos do coração, a criatividade rola solta. À noite, né, uma vibe mais tímida tende a pintar. O número da sorte é o 12, a cor é o amarelo. Assuntos familiares e domésticos devem concentrar boa parte da sua atenção. Com um tom mais acolhedor e sensível, pode ter conversas sinceras, fortalecer amizades ou retomar antigo contato. Olha, com a lua no seu paraíso astral à noite, a paquera pode evoluir para algo promissor, hein? Se já tem compromisso, momentos de prazer e amadurecimento estão previstos. Número da sorte hoje, virgem, para você é o 25, a cor lilás. Libra, amores! Você deve ter um dia produtivo. Além de proativo e comunicativo, seu signo tende a ser mais empático, simpático e bom ouvinte. Reunião ou entrevista favorecida, tá? Os assuntos do coração, um lance despretensioso tende a ganhar destaque. Mas à noite o coração pode pedir segurança. Faz parte, né? O número da sorte hoje, Librinha, é o 19, a cor amarelo-ouro. E você de escorpião? Dinheiro? Pode sentir forte impulso para buscar novas oportunidades de ganhos. E tem chance de ganhar din-din com a sua iniciativa ousada. Só evite imprudências para não tomar um 7-1 das contas depois, tá bom? Nos assuntos do coração, o diálogo ganha força à noite, sendo bom para alinhar tudo e planejar o futuro. O número da sorte para vocês é o 55, a cor é o dourado.
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9 horas 48 minutos. Temperatura aqui no nosso município de Áurea ainda na casa aí dos 11 graus. Aqui no nosso município, clima permanece nublado ainda, mas previsão é de tempo seco para hoje, tempo bom para esta segunda-feira aqui em Áurea e também na região aqui Alto Uruguai. Tem informação chegando agora aí relacionada à segurança que rolou aí na nossa região através do jornal Bom Dia. Brigada Militar apreende drogas e armas em municípios do Alto Uruguai. A Brigada Militar divulgou que ações realizadas aí no último final de semana resultaram na apreensão de drogas e também armas em cidades do Alto Uruguai. Em Getúlio Vargas, um homem foi preso e ocorreu também a apreensão de 46 porções de cocaína, 12 porções de maconha, um rádio comunicador, além de um aparelho celular e dinheiro. Em Campinas do Sul, foi apreendida uma espingarda calibre 36, além de uma espingarda calibre 22, uma carabina de pressão, munições, 8 porções de cocaína, 2 porções de maconha, uma balança de precisão e também uma touca, balaclava e 5 aparelhos celulares. Além disso, um homem foi preso lá no município de Campinas do Sul. E também foi realizada ação em Itatiba do Sul, onde os policiais prenderam uma mulher e apreenderam 62 porções de cocaína, além de dinheiro e uma balança de precisão. Tá aí, então, esta ação que foi realizada pela Brigada Militar aí. E a Brigada Militar divulgou esta nota aí desta apreensão de drogas, né? E também de algumas pessoas que estavam ligadas aí a drogas e porte ilegal de armas aqui nos municípios do Alto Uruguai. Polícia apreende armas de empregador que foi acusado de ameaçar ex-funcionária em Erechim. A Polícia Civil, em ação envolvendo agentes da Delegacia de Polícia de Pronto Atendimento, portanto, aí fez a repressão, né, às ações criminosas organizadas aí por um empregador em Erechim. As apreensões ocorreram em cumprimento a mandado de busca e apreensão deferido pela primeira vara criminal da comarca de Erechim por ameaças sofridas por uma mulher em razão de fatos relacionados a um processo judicial por encerramento de vínculo empregatício. Segundo a polícia, a vítima estaria sendo coagida por seu antigo empregador por meio de mensagens e fotos enviadas via aplicativo. Ademais, ainda relatou temer por sua integridade física, uma vez que o suspeito teria em sua posse algumas armas de fogo. Ainda no Rio Grande do Sul, em São Leopoldo, homem é encontrado amarrado e ferido em motel após solicitar serviços
de acompanhante no Rio Grande do Sul. A vítima relatou que esperava serviço, mas foi surpreendida por homens armados no bairro Charlau, em São Leopoldo. Guarda Civil Municipal fez buscas, mas suspeitos acabaram fugindo após o crime. E o último destaque aqui, também no Rio Grande do Sul, após 10 anos, mistério é resolvido. Isso aconteceu numa prefeitura de Araricá, então no Rio Grande do Sul, onde um caminhão da prefeitura ficou sumido, né? Ficou desaparecido por 10 anos e só agora o mistério foi resolvido. Para isso, precisou retroescavadeira e também duas escavadeiras para desenterrar um caminhão que havia sumido, que estava aí desaparecido há 10 anos. Veículo sumiu dos registros oficiais e foi localizado após apuração interna. Polícia Civil abriu inquérito e realiza perícia para identificar responsáveis por ocultar o patrimônio público. Um dia de trabalho e três máquinas deram fim a este mistério que já fazia parte das rodas de conversa em Araricá. A prefeitura da cidade utilizou uma retroescavadeira, além de uma escavadeira hidráulica e uma mini escavadeira para desenterrar o caminhão caçamba desaparecido há uma década. As buscas começaram após um levantamento de patrimônio realizado no começo do ano passado pela prefeitura. O atual prefeito Oséias Cardoso afirmou que circulavam boatos indicando o local onde o veículo havia sido enterrado. Portanto, aí mistério resolvido após 10 anos, onde um veículo da prefeitura, que é patrimônio público, foi enterrado, né? Foi. E para isso aí acabou sendo feita a investigação, onde chegaram a resolver este assunto, né? Também aqui no estado do Rio Grande do Sul. Agora 9 horas 56 minutos. 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Todos ansiosos aí para o próximo sábado, a Festa Internacional da Tiarnina. Tá chegando o dia, tá chegando a hora. Quem conseguiu ingresso vai aproveitar bastante aí a Festa Internacional da Tiarnina no próximo dia 6. Aqui em Áurea, no Centro de Eventos. Quem não conseguiu ingresso pode aproveitar também, porque depois tem super bailão aí com banda, a banda Porto do Som vai animar a festa.
Tem gente que gosta de ir só no baile, né? Quem não gosta aí de ir na janta, vai só no baile. E aproveita, faz a festa do mesmo jeito. Fica aí sintonizado, porque daqui a pouco a gente vai trazer o terceiro bloco do horóscopo para hoje, dia 1º de junho de 2026. E você que quer aproveitar e ouvir a sua música preferida, só ligar ou enviar a sua mensagem através do número 549-9123-2498.

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2: Alô, você de Sagitário!
3: Sagitário!
2: Sua postura confiante, corajosa e dinâmica ganha destaque, podendo te favorecer no serviço ou processo seletivo. Mas ó, agir com paciência e estratégia deve fazer toda a diferença. Nos assuntos do coração, aguarde emoções profundas. Nos momentos íntimos, a noite pode se comprometer, né? O número de hoje é o 21, a cor laranja.
3: Capricórnio.
2: Sucesso não deve vir do esforço isolado, mas da sua habilidade de nutrir conexões certas. Hora de seguir os seus instintos, hein, Capricórnio? Nos assuntos do coração, dia de trocar a frieza por palavras mais sensíveis, sabe? Abrir o coração e ouvir, é desse jeito. Olha, tem tudo para aproximar o crush, favorecer uma reconciliação ou fortalecer a união hoje. Número da sorte para vocês é o 21, a cor magenta.
3: Aquário.
2: Senhoras e senhores de Aquário, a comunicação promete fluir e favorecer trocas, alinhamentos e ajustes no trabalho. É, ó, cuidado com a saúde, tá? O estômago pode ficar sensível, com risco de azia, gastrite, essas coisas aí. Toma cuidado. À noite, a agitação dá lugar à reflexão. O número da sorte para vocês é o 3, a cor goiaba.
3: Peixes.
2: E você de peixes, tudo bem aí? Florzinha do abacaxi? Vamos lá, trazendo previsões astrais, dicas para você. O dia está favorecendo metas mais ousadas e decisões importantes, já que conta com confiança no seu taco e intuição aguçada. Com a sua criatividade, um pode ter boas ideias. Olha, nos assuntos do coração, o romance está no ar. Boas chances de encontrar alguém, né, se tiver solteiro ou solteira. O papo flui sem esforço e aí o santo pode bater logo de cara, sabe? O número de hoje para vocês é o 42, a cor é o preto.
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0: de rachar.
1: Ih, peraí que eu esqueci minha carteira do carro.
0: Valeu, Dilci!
2: Diego, muita gente acha que tem

0: Sortudo sou eu.
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2: 10:19. Essa é a manhã aqui na 87.5 FM, a Rádio Polska de Áurea. Obrigado a você que está sintonizado aqui na nossa programação nesta manhã, né? Do dia 1 de maio de 2026, para começar bem a semana, começarmos alegres aí e ouvindo sucesso aqui na 87.5 FM para o mercado do ICO. 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Daqui a pouco a gente traz aí informações do país aí, o que já aconteceu nesta manhã de segunda-feira através do g1.com aqui para você acompanhar e ouvir. Aproveite e peça sua música através do número 549-91-23-24-98. Pode enviar sua mensagem ou ligar aqui na rádio.

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1: Romarinho, vamos lembrar o que fez a gente chegar aqui, né? Bora, vamos lá.

10 horas 33 minutos agora aqui na 87.5 FM. Nós vamos aproveitar e trazer informações aqui do que rola no país nesta manhã de segunda-feira através do G1.com. Nova regra que limita o uso do FGC para atrair investidores começa a valer. Entenda o que muda. Então, nova norma aí do Banco Master busca evitar que bancos usem a garantia do fundo como atrativo e obriga ajustes na aplicação de recursos. Essas medidas foram atualizadas após crise do Banco Master. FGC é a proteção do fundo garantidor de crédito. É estratégia para atrair investidores e captar recursos no mercado financeiro. Então, começam a valer a partir de hoje, segunda-feira, dia 1º de junho. Essas medidas foram definidas pelo Conselho Monetário Nacional no final de abril, após a crise envolvendo o Banco Master. Ainda o banco registrou forte crescimento em pouco tempo ao oferecer taxas de rendimento acima das praticadas por outras instituições financeiras, destacando a cobertura do Fundo Garantidor de Crédito como garantia. Petrobras reduz em 14,2% preço do querosene de avião a partir de junho. Essa redução ocorre após altas seguidas desde março e reflete alívio nas cotações internacionais do petróleo diante da diminuição das tensões no Oriente Médio. Portanto, a Petrobras vai reduzir em 14,2% o preço médio da venda de querosene de avião para distribuidoras a partir deste mês, o que corresponde a uma diminuição de 0,93 centavos por litro frente ao mês anterior. Assim informou a estatal em comunicado nesta segunda-feira, dia 1º de junho.

0: Dívida não some, como liminar. Entenda como a indústria do limpa-nome ilude devedores no Brasil. O esquema envolvia associações de defesa do consumidor que acionam a justiça para impedir que órgãos como Serasa e SPC divulguem as dívidas existentes. Então, ter o nome retirado dos cadastros de inadimplência não significa que a dívida deixou de existir. Essa é a principal diferença por trás da chamada indústria do limpa-nome. Esse esquema é investigado em diversos estados do Brasil, que promete devolver crédito a consumidores endividados por meio de liminares judiciais. Ainda segundo investigadores, as decisões apenas ocultam temporariamente as restrições, enquanto os débitos permanecem ativos e podem voltar a aparecer posteriormente. Ainda segundo eles, não tem fórmula mágica. Não caia nessa cilada de acreditar que uma dívida que realmente existe pode simplesmente ser camuflada e desaparecer da noite para o dia, segundo André Gomes Neto, presidente da Associação dos Cartórios de Protesto do Brasil. Então, tem toda uma tensão aí, né, em relação a quem tem alguma dívida nos órgãos aí que são responsáveis, né, por registrar inadimplência. Cuidado para não cair em algum golpe ou cilada. Esses seriam os principais destaques aí do G1.com neste início, nesta manhã, aliás, né, de segunda-feira, que a gente traz aqui essas informações na rádio Polska FM 87.5. Dez horas 39 minutos. Temperatura aqui no município neste momento, 13 graus, portanto, a temperatura aqui no município de Áurea. Agora o sol começou a aparecer aqui na nossa cidade, né? Quase a manhã toda nublado, com bastante neblina e ceração. Agora o sol começa a mostrar sua cara aí na nossa cidade. Um abraço aí ao pessoal da Comil, que sai cedinho aí para trabalho. Tenha uma ótima segunda-feira aí para vocês. Um excelente dia de trabalho também, pessoal da Comil. Trazendo agora sucesso aí do sertanejo, para quem pediu, chegando aí com Mato Grosso e Matias. Aproveite você também para enviar sua mensagem ou ligar aqui para o número 549-9123-2498. Você pode enviar a sua música preferida para nós tocarmos aqui na programação.
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2: A minha saudação a todos os nossos ouvintes, na paz do Senhor Jesus. Estamos juntos em mais um programa Palavra de Esperança. Eu quero orar com você esta manhã, agradecendo a Deus por isso.
3: Agora, pontualmente 11 horas, e a gente vai ficando por aqui. Agora vocês vão ficar com a programação do dia, o programa do Pastor Benhor. Portanto, a gente quer agradecer a companhia de todo mundo que esteve sintonizado aqui nesta manhã de segunda-feira, que aproveita aí o restante do dia, né? E agora, então, a gente se despede, voltamos amanhã a partir das 8 horas. Um forte abraço a todos e fiquem agora com a programação do dia.
2: Aquele que socorre, que ajuda, aquele que cura, aquele que restabelece a alma, aquele que dá alegria. Eu peço sobre a vida desta pessoa que está nos ouvindo, desta família, Pai. Em nome de Jesus, eu abençoo e declaro, Senhor, o teu cuidado sobre cada um. Amém. Muito bem, você está na Rádio Polska, você está no programa da Assembleia de Deus de Áurea. Eu quero louvar a Deus pela sua vida, você que nos acompanha aqui nas manhãs da Rádio Polska. É uma alegria poder contar com a sua companhia. Os nossos avisos são os seguintes: terça-feira tem escola bíblica aqui na nossa sede, todas as terças-feiras, 19 horas. Também tem escola para os adolescentes e para as crianças aqui na nossa estrutura, da nossa AD Áurea, e escola para os adultos. Você e sua família são nossos convidados. Quinta-feira é dia de culto em Carlos Gomes, também 19 horas. Um grande culto acontece todas as quintas-feiras ali na cidade de Carlos Gomes, na nossa Assembleia de Deus. E também em Centenário, nos sábados, todos os sábados, 19 horas. Grande culto, grande celebração em Centenário, ali na nossa Assembleia de Deus em Centenário. Você e sua família são nossos convidados. E domingo é dia de celebração aqui na nossa sede, 18h30 inicia a oração, 19 horas é a abertura do nosso culto. E nós então nos reunimos aqui todos os domingos para adorar a Deus, para aqui ouvirmos a palavra do Senhor ministrada ao nosso coração. Venha com a sua família também servir a Deus, adorar a Deus aqui na AD Áurea. Deus abençoe você. Vamos ao primeiro louvor desta manhã. Fique conosco. Nós seguimos com a programação. Daqui a pouco tem o tempo da palavra de Deus. E é uma alegria contar com a sua companhia.

Vamos à palavra do Senhor. Salmos de número 46. É o texto que compartilho com você, convido você para meditarmos nesta palavra. Que nos diz assim: Deus é o nosso refúgio e fortaleza, socorro bem presente nas tribulações, portanto não temeremos. Ainda que a terra se mude, ainda que os montes se abalem, no seio dos mares, ainda que as águas tumultuem e espumejem, e na sua fúria os montes estremeçam.

cabeça. Há um rio cujas correntes alegram a cidade de Deus. O santuário das moradas do Altíssimo. Deus está no meio dela, jamais será abalada. Deus ajudará desde o romper da manhã. Bramam nações, reinos se abalam, Deus faz ouvir a sua voz e a terra se dissolve. O Senhor dos Exércitos está conosco. O Deus de Jacó é o nosso refúgio. Venham contemplar as obras do Senhor, que tem feito desolações na terra. Ele faz cessar as guerras até o fim do mundo, quebra o arco, despedaça a lança, queima os carros no fogo. Aquietem-se e saibam que eu sou Deus. Sou exaltado entre as nações, sou exaltado sobre a terra. O Senhor dos Exércitos está conosco. O Deus de Jacó é o nosso refúgio. Muito bem, eu quero meditar com você alguns minutos sobre este salmo tão maravilhoso. E sugiro que você decore esses salmos, para que ele fique bem guardado no seu coração e você faça uso da palavra. Quando o adversário da nossa alma quiser te afrontar, você declara, está escrito: Deus é o nosso refúgio, a nossa fortaleza, o nosso socorro bem presente na angústia. Quando o salmista expressa isso, está falando da grandeza do nosso Deus. Eu tenho falado do Deus que tudo pode, do Deus que tudo conhece, do Deus que está em todos os lugares, do Deus que não nos abandona. Eu tenho ensinado acerca do Deus que está no controle de todas as situações. Por isso eu quero convidar você a não temer, ser motivado pela palavra do Senhor, a palavra de Deus, a vencer o medo. O medo, por vezes, nos paralisa, nos deixa sem ação. Agora, nós possamos ter a fé, a convicção do salmista para dizer: não temeremos, ainda que a terra se mude, ainda que os montes se abalem pela sua braveza, ainda que as águas rujam, ainda que na sua fúria os montes estremeçam. Ele lembra agora que na cidade de Deus há um rio calmo. Na presença de Deus há calmaria. O salmista tem essa revelação que Deus não se abala. Não imagine que o nosso Deus é um ser nervoso, que fica irritado com as situações que acontecem na terra e que as situações abalam as suas motivações, o seu humor. Não. Ele é inabalável. Ele conhece o fim desde o princípio. Ele já sabe de tudo. Então ele conhece, me conhece, conhece você, sabe da nossa história detalhadamente. E aí eu lembro do Salmo 139, onde o salmista tem mais uma revelação grandiosa de Deus. E ele diz: para onde eu irei do teu espírito? Para onde eu fugirei da tua face? Se eu subir ao céu, tu aí estás. Se eu fizer a minha cama nas profundezas do abismo, ali o Senhor também está. Se eu tomar as asas da alva e me esconder na outra extremidade, até ali a tua mão me susterá. E ele declara: se eu disser a noite me encobrirá, ele diz: a noite e o dia para ti são a mesma coisa. Não tenha dúvida que o Deus que você serve é o Deus que viu você ainda em formação no ventre da sua mãe. O Deus que nós servimos nos conhece quando o nosso corpo ainda não tinha forma. E ele então, com a sua poderosa mão, nos guardou, nos sustentou, e nós estamos aqui nesse dia para declarar: Deus é o nosso refúgio e nossa fortaleza. Por isso nós não temeremos. A
Bíblia nunca escondeu que nós passaríamos por tribulações. A Bíblia nunca escondeu que nós passaríamos por aflições. Jesus declarou: no mundo tereis aflições, tendo de bom ânimo, eu venci o mundo. Então é em meio às aflições, é em meio às tribulações, é em meio aos desafios, é em meio às lutas, que eu e você somos desafiados a confiar no Deus Todo-Poderoso. É em meio às pressões da vida que eu e você somos desafiados a declarar: há um rio cujas correntes alegram a cidade de Deus, o santuário das moradas do Altíssimo. Deus não está atribulado, nervoso, preocupado, não. Ele continua inabalável, fiel. Agora, nesse momento de pressão em que nós muitas vezes podemos estar vivendo, precisamos entender que o nosso Deus permanece fiel. Jamais será abalada a cidade do grande rei. Deus ajudará o romper da manhã. As nações bramam, os reinos se abalam. O Senhor se manifesta no meio das nações através dos seus atos. E aí faz um convite para nós: o Deus que quer ser conhecido, o Deus que se expressa, que se manifesta, dizendo: venham contemplar as obras do Senhor. E eu convido você para ter os seus olhos da fé, os seus olhos espirituais e mesmo os seus olhos naturais abertos, para contemplar as grandezas do nosso Deus, para contemplar as grandezas do Deus Todo-Poderoso. E no versículo 10, o salmista está dizendo o seguinte: aquietai-vos e saibam que eu sou Deus. Sou exaltado entre as nações, sou exaltado sobre a terra. É muito importante nós sabermos quem é o Senhor. E saber é diferente de sentir. Saber está relacionado ao seu entendimento, ao seu intelecto, à sua mente. Quanto mais eu coloco agora na minha mente conhecimento acerca de Deus, eu vou desenvolvendo o sentimento de segurança nele. Então aquieta teu coração, meu irmão. Aquieta teu coração, minha irmã. O Senhor não te esqueceu, Ele está aí com você. Ele está contigo. Aquietam-se e saibam que eu sou Deus, sou exaltado entre as nações, sou exaltado sobre a terra. E eu finalizo com uma expressão que se repete.

o nosso refúgio. Eu quero dizer para você, encontre em Deus tudo o que você precisa. Encontre em Deus refúgio para os dias de aflições. Encontre em Deus socorro para os momentos de tribulação. Encontre em Deus refrigério para a sua alma, para os momentos de dor. Encontre em Deus consolo para o tempo da perda. Encontre em Deus o socorro para os momentos de enfermidade e doença. Encontre em Deus o renovo para os dias de fraqueza. Encontre no Senhor a motivação para você vir para a casa dEle, adorar a Ele. Encontre em Deus a motivação correta para que você possa estar aqui adorando ao Senhor na beleza da sua santidade. Eu quero orar com você essa manhã e declarar um tempo sobre a sua vida, um tempo de confiança renovada em Deus. Deus tem bons planos para você. Ele usou o profeta Jeremias para declarar: bem sei os pensamentos que tenho acerca de vós. Pensamento de bem e não de mal. Vamos orar. Pai, obrigado por esta manhã. Obrigado porque a tua presença é real. O Senhor é Deus de perto. O Senhor é Deus de perto. O Senhor não nos abandona à própria sorte em meio das tribulações. O Senhor está cuidando. O Senhor está vigiando. Obrigado, guarda fiel, que não dorme, não cochila, está atento a todas as movimentações. Eu quero te pedir sobre a vida desta pessoa que está nos ouvindo uma bênção tal que renove a sua fé, a sua esperança, a sua convicção, e ela compreenda o tamanho da grandeza do Senhor, a profundidade do seu amor, a sua eterna graça derramada sobre nós. É minha oração no nome de Jesus.

Glória a Deus pela palavra que nós ouvimos. Que essa palavra fique aí no seu coração, falando dentro da tua alma. E eu creio que através da palavra você encontrará orientação para a sua vida. Através da palavra de Deus você encontrará um alento para a sua alma. Então, conheça Deus através da palavra. Encontre abrigo em Deus através da Bíblia Sagrada. Esse é o meu desejo para você e para a sua família. Reforço aqui os nossos avisos. Terça-feira é dia de escola bíblica. Quinta-feira, culto em Carlos Gomes. Sábado, em Centenário. Domingo à noite, grande culto aqui na sede da nossa AD Áurea. Deus abençoe a cada um. Obrigado pela companhia. Amanhã, 11 horas da manhã, nós voltamos com mais uma programação.

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2: Meio-dia e 30 minutos.
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4: A nossa saudação e o nosso abraço para você que nos prestigia com a sua audiência nessa quinta-feira. Hoje é 28 de maio e esse é o informativo Cooper Alfa. 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
4: Você já parou para pensar no seu comportamento no trânsito? Seja como motorista, pedestre ou ciclista? No programa de hoje vamos falar sobre a campanha Maio Amarelo, um movimento internacional que reforça um recado essencial: a vida vem sempre em primeiro lugar. Ouça a entrevista com a jornalista Aline Albrecht.
5: Olá, ouvintes do informativo Cooper Alfa. Estamos recebendo aqui nos estúdios Lauro César Pedotti, ele que é o primeiro tenente da reserva remunerada da Brigada Militar e atua na consultoria de trânsito em Getúlio Vargas, no Rio Grande do Sul. E neste momento vamos falar sobre a campanha Maio Amarelo. A campanha é um movimento internacional de conscientização para a redução de acidentes e mortes de trânsito, que busca promover a empatia, a educação de motoristas e pedestres e a preservação da vida. A cor amarela simboliza a atenção pela vida e o alerta no trânsito. Lauro, desde já seja muito bem-vindo ao Informativo Cooper Alfa. E para iniciarmos, Lauro, como que você observa a importância da campanha para a segurança no trânsito?
6: Maio Amarelo, uma estratégia muito inteligente para neste mês de maio pensar sobre trânsito. Todos nós na condição de pedestres, ciclistas, passageiros ou condutores de veículos, também existem outras formas, nós estamos envolvidos todos os dias no trânsito. É muito difícil o dia em que nós não estamos envolvidos. E o Maio Amarelo, ele existe justamente para que, durante este mês, o indispensável é que pensemos sobre a responsabilidade que devemos ter no trânsito durante todos os dias do ano. E eu quero aqui, Aline, Cooper Alfa, parabenizar a vocês pela brilhante iniciativa em prol da vida humana, da melhoria da qualidade de vida. Parabenizar por vocês estarem envolvidos nesta importante temática do Maio Amarelo.
5: Lauro, você que atua no dia a dia, né, principalmente em relação a infrações no trânsito, por que ainda precisamos falar tanto sobre a conscientização no trânsito?
6: A necessidade de aprender mais sobre os reflexos da nossa conduta, seja em qualquer das condições em que estejamos inseridos no trânsito, mas principalmente como pedestre, como condutor, ciclista, conduzindo um animal ou cavalgando, por exemplo. Todos temos direitos, mas temos deveres também. Ainda é alto o número de pessoas que morrem no trânsito, de pessoas que sofrem ferimentos, de pessoas que sofrem grandes prejuízos financeiros também, destruição de veículos. Tem muitas pessoas que perdem membros ou funções muito importantes para a vida humana para o resto da vida. Então é muito importante isso. Eu penso que todas as escolas precisam ter espaços especiais para tratar sobre trânsito desde a infância, porque não basta às vezes saber um procedimento correto. É importante que saibamos cedo, que pensemos, que reflitamos por muito tempo, que praticamos até que ele se torne um ato reflexo na nossa vida. Aí sim nós vamos colaborar mais para o trânsito.
5: Na sua avaliação, qual é o maior desafio no trânsito nos dias de hoje?
6: A pessoa ter em mente que ela precisa, que ela é obrigada a respeitar o direito à segurança das outras pessoas também. Ingerir bebidas bebida alcoólica ou qualquer outra substância química que altere os sentidos vai prejudicar a condução do veículo. Consequentemente, outras pessoas serão afetadas, ou talvez a própria pessoa também. Ultrapassar num local sem visibilidade, e além de você estar em risco, você vai colocar em risco as pessoas que estão no interior do seu veículo, e você não tem esse direito, mesmo sendo proprietário do veículo, que você não tem o direito de expor a risco. Você vai expor a risco também as pessoas que estão em outros veículos no trânsito. Cumprir com as normas de circulação e conduta é ser educado no trânsito.
5: O que muda quando a população passa a encarar o trânsito como uma responsabilidade coletiva? Quais comportamentos, Lauro, colocam em risco a vida das pessoas no trânsito?
6: É possível afirmar que é a imprudência e a negligência. É descumprir regras básicas de trânsito. É não dar a devida atenção, não refletir o suficiente sobre a importância de cumprir com as regras do trânsito. Por exemplo, a ultrapassagem somente em local seguro, não dirigir sob efeito de álcool ou de outras porcarias químicas, excesso de velocidade também, porque quanto mais veloz estiver o veículo, menos controle a pessoa terá sobre ele. E não é um reflexo de grande habilidade conduzir um veículo, por exemplo, a 200 por hora. Isso aí qualquer um faz, basta que o veículo tenha motor suficiente para isso e uma estrada. O que mostra o condutor, ele é um grande motorista, é o fato de ele respeitar todos, de não expor ninguém a risco. Isso é reflexo de um bom motorista. Então, excesso de velocidade, desobediência, sinalização. Claro que também a gente observa, às vezes, sinalizações inadequadas, mas isso está no campo das exceções. E quando você tomar conhecimento disso, prezado e prezada rádio ouvinte, com base no artigo 72 e 73 do Código de Trânsito Brasileiro, faça uma sugestão ao órgão de trânsito. O órgão de trânsito, ele é obrigado a receber a sua sugestão e ele precisa dar um retorno também, né? Excesso de velocidade, ultrapassagem em local proibido, forçar uma ultrapassagem quando tem veículos transitando em sentidos opostos, excesso de velocidade em curva, não respeito, por exemplo, na área urbana, os cruzamentos.
5: E que mensagem o senhor gostaria de deixar nesta campanha do Maio Amarelo?
6: Temos a obrigação de respeitar as normas, e respeitando as normas de trânsito, principalmente as normas de circulação e conduta, nós respeitaremos as pessoas. Isso é indispensável. Mais calma é muito importante para a segurança no trânsito. Menos ansiedade, menos impulsividade, mais atenção ao trânsito. É importante estar atento e focado no que se está fazendo.
4: Ok, e eu agradeço. Com o tema No Trânsito, Enxergar o Outro é Salvar Vidas, a Cooper Alfa realizou no dia 21 de maio, em Chapecó, dois momentos de palestra voltados aos colaboradores, Auditório Administrativo e Tomazelli, em alusão à campanha Maio Amarelo. A iniciativa foi promovida pela Comissão Interna de Prevenção de Acidentes, CIPA, e contou com a participação do especialista em trânsito da Guarda Municipal de Chapecó, Flávio Barbo Cordeiro. Ouça a entrevista com a assessora da imprensa, Cedivânia Perosa.
7: Cordeiro, o que representa essa temática? Bom dia.
8: Para nós é uma extrema importância estar junto com a Alfa, né, para passar essas informações para os colaboradores aí sobre pequenas situações no trânsito que envolvem segurança, como o uso do cinto, a condução de crianças. Tudo é preservando a vida para nós melhorar esse trânsito até no nosso município de Chapecó, né? E o maior objetivo é a conscientização das pessoas para que cumpram o melhor possível essas regras de trânsito, visando, mais uma vez, a segurança do trânsito na nossa cidade.
7: Falta muitas vezes a empatia, é pensar no outro. Então, quer dizer, é o cuidado que se tem que ter no dia a dia, é dar espaço para uma moto passar, é respeitar um estacionamento que é para idoso, por exemplo, não estacionar por muito tempo no trânsito, enfim, é uma série de detalhes que fazem a diferença.
8: O objetivo, então, é a conscientização que as pessoas, quando entram nesse veículo, não usem ela como uma arma, né, que ela seja na boa ação, que quantas boas ações você fez hoje, até no trânsito, de dar a vez para outro, enxergar o pedestre ali que está pedindo a passagem numa faixa de pedestre. São boas ações no trânsito que todos nós deveríamos realizar nessa condução, no dia a dia, né, no nosso trânsito aqui na cidade.
7: Muito obrigada, agradecemos ao Guarda Cordeiro da Polícia Municipal de Chapecó.
4: Muito bem, e eu agradeço também. Ontem, quarta-feira, 27 de maio, a cotação média do dólar foi de R$ 5,06.
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4: 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Programação: no sábado, dia 30, jantar mondongo com chuleta e acompanhamentos. 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
4: E era isso por hoje. Nós encerramos o Informativo Dinâmico Como Você e amanhã voltaremos com a última edição da semana. Lembre-se, nada supera o poder da disciplina. Excelente tarde e até lá.
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2: Olá, minha gente, estamos chegando juntos com mais um programa chamado Sertanejo Classe A. Quem vos fala e se apresenta sou eu mesmo, Elbert Andrade. Prazer imenso estar com você, trazendo o melhor da música sertaneja. Para começar, tem Christian Ralph, Ladrão de Mulher. Depois, Peão Carreiro e Zé Paulo, Berrante da Saudade. São as nossas primeiras de hoje.

0: Fechando o nosso primeiro bloco, Milionário José Rico, Anjo Loiro. Daqui a pouquinho tem mais modão.
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0: E nessa festa maior da música sertaneja tá chegando Dudu e Dalvan, Dama de Vermelho, depois de Paula Fernandes, Piração.

0: Chitãozinho mais o Xororó. A música Ciranda do Amor fechou esse nosso bloco também aqui do Sertanejo Classe A. Daqui a pouquinho tem mais.
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0: Muito mais músicas para você, 24 horas no ar, a nossa rádio tocando só modão, hein? E o Sertanejo Classe A vai acontecendo. Tem Gino e Geno, Acidente de Amor, depois tem Gê e Giovanni, Rabo de Saia.

0: O Mato Grosso, mais um Matinhas, Espinhos da Vida. Você ouviu por aqui também do nosso programa Sertanejo Classe A. Daqui a pouquinho tem mais música.
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0: Muito mais alegria, mais sucessos, tem Sérgio Reis. Hoje eu não posso ir. Depois tem Adalberto e Adriano e a música Me Deixe Só.

0: Teodoro e Sampaio, Delícias do Amor. Mais uma que nós ouvimos juntinhos por aqui no programa Sertanejo Classe A. Só música de qualidade, só coisa boa pra você, amigo ouvinte.
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0: Chegando mais um bloco de modão, vem Edson e Hudson, me bate e

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0: Muito mais músicas pra você, Rick Renner, moleca, fechando esse nosso bloco musical. Daqui a pouquinho, vem as últimas de hoje.
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0: Chegando mais sucessos, mais músicas, tem Roberta Miranda em Te Amo, Te Amo, Te Amo. Na sequência, tem João Paulo e Daniel, Pede Pra Voltar.

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0: Zezé de Camargo e Luciano cantou pra gente Estrada. Mais uma que nós ouvimos juntos também em nossa programação. Forte abraço do amigo Elbert Andrade. Obrigado a você pela companhia, pela audiência. Estaremos de volta em nossa próxima edição. Um abraço e até lá.
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0: 3 horas em ponto.
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2: 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A partir de agora no Repórter Brasil News. Sejam bem-vindos.
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2: 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Previsão do tempo para quarta-feira, 26 de maio de 2026. Região Centro-Oeste. Em Goiânia, Goiás, o dia vai ser de céu encoberto. Os termômetros registram mínima de 18 e máxima de 31 graus. A umidade relativa do ar gira em torno de 80 a 35%. Em Campo Grande, Mato Grosso do Sul, a quarta-feira vai ser de céu nublado. A temperatura mínima é de 20 e a máxima de 29 graus. A umidade relativa do ar é de 95 a 45%. Região Nordeste. Recife, Pernambuco vai ter uma quarta-feira de céu encoberto com possibilidade de chuva. A temperatura marca mínima de 24 graus e máxima de 28 graus. A umidade relativa do ar vai de 95 a 65%. Irará, na Bahia, festeja aniversário com céu encoberto, mas sem previsão de chuva. A temperatura mínima é de 20 e a máxima de 29 graus. A umidade do ar varia de 90 a 40%. Região Norte. Em Palmas, Tocantins, o dia vai ser de céu encoberto. A temperatura mínima é de 22 e a máxima de 32 graus. A umidade do ar é de 70 a 30%. Caracaraí, Roraima, comemora aniversário nesta quarta-feira sob céu encoberto, mas pode chover no período da tarde. A temperatura mínima é de 21 e a máxima de 30 graus. A umidade relativa do ar é de 100 a 70%. Região Sudeste. Em Vitória, Espírito Santo, a previsão é de céu encoberto. Os termômetros registram mínima de 19 e máxima de 30 graus. A umidade relativa do ar vai de 90 a 50%. Em Rio de Janeiro, capital fluminense, a previsão é de céu encoberto, mas pode chover durante a tarde. A temperatura mínima é de 19 e a máxima de 30 graus. A umidade relativa do ar é de 90 a 45%. Região Sul. Em Curitiba, Paraná, o dia vai ser de céu com muitas nuvens, mas sem previsão de chuva. Os termômetros registram mínima de 13 e máxima de 20 graus. A umidade relativa do ar oscila entre 100 e 50%. Tubarão, Santa Catarina, celebra mais um ano de fundação com céu encoberto, mas sem previsão de chuva. Os termômetros registram mínima de 14 e máxima de 21 graus. A umidade relativa do ar fica entre 100 e 50%. Você ouviu a previsão do tempo para quarta-feira, 26 de maio de 2026. Com informações do IBGE Cidades e do Instituto Nacional de Meteorologia. 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
4: Secas, estiagens e chuvas intensas causaram prejuízos de 785 bilhões e 400 milhões de reais aos municípios brasileiros entre 2013 e 2025. Os dados são de um levantamento divulgado pela Confederação Nacional de Municípios. Os maiores impactos foram registrados nos setores de infraestrutura, agropecuária e habitação. A seca e a estiagem responderam pela maior parte das perdas, com 458 bilhões e 300 milhões de reais em prejuízos. O Nordeste foi a região mais afetada, concentrando 48% do total. Em seguida, aparecem Sul, Sudeste, Centro-Oeste e Norte. O levantamento mostra ainda que 95,1% dos municípios brasileiros enfrentaram pelo menos um desastre climático no período analisado. Neste recorte, seca e estiagem geraram cerca de 30 mil decretos de emergência ou calamidade pública. Já os eventos relacionados ao excesso de chuvas somaram 22.800 registros. As chuvas intensas também provocaram inundações, enxurradas e deslizamentos. Santa Catarina, Rio Grande do Sul e Minas Gerais lideram o número de ocorrências. Os desastres registrados no país causaram ainda 3.221 mortes ao longo dos últimos 13 anos. Somente em 2022 foram 607 óbitos, o maior número do período. O levantamento aponta também que mais de 493 milhões de pessoas foram afetadas pelos desastres climáticos no Brasil. Cerca de 6 milhões e 400 mil pessoas tiveram que deixar suas casas por causa de desalojamentos e desabrigos.
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4: A pesquisa BTG Nexus, divulgada nesta segunda-feira, dia 25, mostra mudança no cenário de um eventual

0: os dois estavam mais próximos. Lula tinha 47% e Flávio Bolsonaro 45%. A diferença entre os candidatos agora é de 4 pontos percentuais. No cenário de primeiro turno, as variações ficaram dentro da margem de erro de 2 pontos percentuais. A pesquisa também mediu a rejeição dos nomes avaliados. A taxa de rejeição de Flávio Bolsonaro subiu de 48% para 50%. Já a de Lula passou de 48% para 47%. As entrevistas foram feitas entre os dias 22 e 24 de maio, depois da divulgação do áudio enviado por Flávio Bolsonaro ao banqueiro Daniel Vorcaro, preso em Brasília, e da notícia sobre a visita do senador ao empresário em um apartamento em São Paulo, quando ele ainda cumpria prisão domiciliar. Segundo o Instituto, os episódios tiveram impacto limitado sobre as intenções de voto do senador até o momento. O levantamento ouviu 2.045 eleitores em todo o país. A pesquisa tem nível de confiança de 95% e está registrada no Tribunal Superior Eleitoral. Reportagem Marquesan Araújo.
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2: Um novo registro de genérico foi concedido pela Anvisa, Agência Nacional de Vigilância Sanitária. O medicamento vai ampliar o acesso ao tratamento de diabetes tipo 2. Produzido pela Eurofarma, o remédio contém dapaglifosina e cloridato de metformina, dois princípios ativos para controlar o nível de açúcar no sangue. O genérico é equivalente ao medicamento de referência Xigduo XR, indicado para pacientes adultos com diabetes mellitus tipo 2. A chegada do genérico ao mercado é considerada um avanço importante para os pacientes. E isso porque ele chega com preço mais acessível, pelo menos 35% mais barato, conforme a lei de genéricos. Além disso, ele mantém os mesmos padrões de qualidade, segurança e eficácia que são exigidos para o produto de referência. A tendência é ampliar o acesso ao tratamento, especialmente para pessoas que necessitam do uso contínuo da medicação. O novo produto passou por avaliação técnica rigorosa e foi comprovada sua equivalência terapêutica em relação ao produto de referência.
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2: A Receita Federal iniciou uma nova etapa de cobrança direcionada a pessoas físicas com dívidas superiores a R$15 mil no imposto de renda. Os contribuintes passaram por uma análise detalhada da sua situação fiscal e patrimonial. A partir das informações, a Receita organizou a cobrança e concentrou esforços na regularização dos débitos identificados. Essas pessoas estão sendo notificadas por diferentes meios, como a Caixa Postal do ICAC, além de e-mail e SMS, quando cadastrados. A ação já resultou na cobrança de mais de R$238 milhões, envolvendo 777 contribuintes. A regularização voluntária continua sendo a melhor alternativa para evitar o agravamento da dívida, a incidência de encargos adicionais e outras medidas mais rigorosas.
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3: A Polícia Federal realiza a Operação Palanque Digital. Os agentes investigam o desvio de R$25 milhões em contratos de publicidade da Prefeitura de Macapá, no Amapá. O dinheiro teria sido usado na criação e na operação de uma rede digital de desinformação, autopromoção política e ataques a adversários políticos. Um dos alvos é o ex-prefeito de Macapá, Dr. Furlan. A PF cumpre 35 mandados de busca e apreensão na capital do Amapá e nas cidades de Belém, no Pará, e de Canela, no Rio Grande do Sul. Segundo as investigações, recursos da comunicação pública da Prefeitura de Macapá teriam sido usados para pagar influenciadores digitais, veículos e empresas de comunicação. O objetivo seria produzir conteúdo manipulado e divulgar ações eleitoreiras. Além de crimes eleitorais, a PF apura crimes contra a administração pública, organização criminosa e lavagem de dinheiro. O ex-prefeito de Macapá, Dr. Furlan, foi afastado do cargo em março deste ano após outra operação da Polícia Federal, que apura o desvio de emendas parlamentares. A advogada Amanda Figueiredo, responsável pela defesa de Dr. Furlan, afirmou que ainda vai divulgar um posicionamento sobre a operação, pois não teve acesso a nenhum

0: documento, nem mesmo a decisão da justiça.
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2: Um surfista brasileiro foi submetido a uma cirurgia de emergência na Costa Rica após ser atingido no coração por um peixe-espada. Fabiano Boarte Costa, educador físico e líder de um grupo de canoa havaiana em Itajaí, Santa Catarina, é descrito por amigos e familiares como alguém que dedicou a vida ao mar. O incidente que chocou a comunidade do surf. Fabiano passa bem após o procedimento e a notícia mobilizou uma campanha de arrecadação para auxiliar nos custos médicos e na sua recuperação.
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3: O presidente dos Estados Unidos, Donald Trump, voltou a sugerir que pode tomar Cuba à força caso um acordo com Havana não seja alcançado. A declaração levanta questões sobre o direito internacional e as regras da Carta da ONU sobre intervenções militares. Especialistas em direito internacional analisam a viabilidade e as implicações de tal ameaça, destacando que a Carta da ONU estabelece diretrizes claras para a soberania dos países. A tensão entre os Estados Unidos e Cuba tem aumentado nas últimas semanas, com a pressão americana sobre o governo cubano.
1: 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Em instantes voltaremos com mais notícias aqui no Jornal Repórter Brasil News. Fique ligado.
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curtir o Show da Tarde, que tá começando, hein? Nessa super quinta-feira, gente, o programa promete. E é claro, vai ser do jeitinho que você gosta. Se prepare para curtir os melhores sucessos que não saem da sua cabeça agora, hein?

0: isso é moda.
1: Respeito.
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4: Estamos de volta aqui com mais uma seleção musical do seu show da tarde. Olha, prepare-se porque essa seleção promete. Você vai cantar, você vai dançar, você vai se divertir ao som dos hits aí do momento, hein?
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5: Volta pra você aqui ao vivo, hein? Com o seu show da tarde. Espero que todos estejam aí prontos pra curtir, pra aproveitar essa tarde aí empolgante ao som das melhores músicas. Ó, sem mais delongas,

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1: A vida é a lei mais justa que existe. Tudo o que fazemos, ela nos devolve. Lembre-se, Deus está com você em tudo que faz.
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3: Tudo para mais um super bloco musical repleto de sucessos aqui no seu Show da Tarde. Ó, espero que você esteja animadão aí, hein? Pois estamos aqui naquele clima, daquele jeito, no pique, hein? Bora aumentar o volume aí porque músicas incríveis vão rolar a partir de agora.
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5: Estamos de volta aqui com mais uma seleção musical do seu show da tarde. Olha, prepare-se porque essa seleção promete. Você vai cantar, você vai dançar, você vai se divertir ao som dos hits aí do

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2: Voltamos com tudo para mais um super bloco musical repleto de sucessos aqui no seu Show da Tarde. Ó, espero que você esteja animadão aí, hein? Pois estamos aqui naquele clima, daquele jeito, no pique, hein? Bora aumentar o volume aí porque músicas incríveis vão rolar a partir.

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2: Intervalo comercial, a gente tá de volta aqui com mais uma dose de música boa no seu Show da Tarde, hein? Tá prontinho aí pra embalar mais ainda as melhores? E aí, tá prontinho pra ouvir aí somente as mais da tarde? Então se liga e vem junto com a gente. Tamo de volta.

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1: Aqui com mais uma seleção musical do seu Show da Tarde. Olha, prepare-se porque essa seleção promete. Você vai cantar, você vai dançar, você vai se divertir ao som dos hits aí do momento, hein?
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3: O Internacional protocolou um pedido oficial à CBF para ser reconhecido como campeão brasileiro de 2005 ao lado do Corinthians. O clube gaúcho alega que foi prejudicado pelos desdobramentos da máfia do apito, escândalo que levou à anulação de 11 partidas do Brasileirão daquele ano por decisão do STJD. Segundo o Inter, as mudanças afetaram diretamente a disputa pelo título e causaram prejuízo esportivo ao clube. No documento entregue à CBF, o Internacional afirma que não quer retirar o título já homologado ao Corinthians, mas busca uma reparação histórica. O pedido é baseado em pareceres técnicos, documentos jurídicos, declarações de envolvidos no caso e precedentes de reconhecimentos históricos feitos pela própria entidade em outros anos. O movimento ganhou força após novas declarações sobre o caso da máfia do apito, que reacenderam a polêmica do campeonato de 2005.
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3: A presidente do Palmeiras, Leila Pereira, falou pela primeira vez sobre o interesse do clube no volante Danilo, atualmente no Botafogo. A dirigente confirmou que o jogador agrada ao Verdão, mas negou qualquer negociação em andamento com o clube carioca neste momento. Segundo ela, o foco do Palmeiras está nas competições da temporada e a janela de transferência só será aberta em julho. Leila ainda elogiou Danilo, revelado nas categorias de base do Palmeiras, e admitiu que gostaria de contar novamente com o volante no elenco. Apesar disso, ela reforçou que não existe conversa oficial com o Botafogo até agora. O jogador vem sendo monitorado também por outros clubes do Brasil e da Europa e recentemente recusou uma proposta milionária do Zenit, da Rússia.
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3: O ex-presidente do Corinthians, André Sanches, foi expulso do quadro de sócios do clube após votação realizada no Parque São Jorge na noite de segunda-feira, 25 de maio. A decisão aconteceu em meio à forte pressão da torcida e terminou com 112 votos favoráveis à expulsão, 49 contra e 6 abstenções. Conselheiros do clube seguiram o parecer da comissão de ética, que recomendava a saída do dirigente. Andrés é investigado pelo uso considerado irregular do cartão corporativo do Corinthians durante sua última gestão, entre 2018 e 2021. Segundo o Ministério Público, os gastos ultrapassam R$ 480 mil reais e incluem compras pessoais, como relógios, roupas e despesas médicas. A defesa do ex-presidente afirma que houve confusão entre gastos pessoais e institucionais e que parte dos valores já teria sido devolvida ao clube.
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3: A seleção de Marrocos anunciou a lista dos 26 jogadores convocados para a Copa do Mundo de 2026. O principal destaque é o lateral Hakimi, do PSG. Além de nomes conhecidos como Mazraoui, Amrabat e Brahim Dias, a equipe será comandada pelo técnico Mohamed Wahibi e estreia justamente contra o Brasil, no dia 13 de junho, no MetLife Stadium, nos Estados Unidos. Entre as novidades da convocação está o jovem meio-campista Ayoub Bouadi, do Lille, que atuava nas categorias de base da França e decidiu defender Marrocos. Já o atacante Youssef En-Nesyri ficou fora da lista final. Semifinalista da Copa de 2022, Marrocos chega ao Mundial tentando repetir a grande campanha feita no Catar e está no grupo C, ao lado de Brasil, Escócia e Haiti.
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3: o meia colombiano Jorge Carrascal pode estar vivendo seus últimos momentos no Flamengo. Em baixa após 3 expulsões na temporada, o jogador estaria incomodado com as críticas da torcida e com o rótulo de vilão criado nos bastidores do clube. Segundo informações divulgadas, o atleta avalia deixar o rubro-negro na próxima janela de transferências. Apesar da insatisfação, ainda não existe proposta oficial pelo jogador, que tem contrato com o Flamengo até junho de 2029. Internamente, a diretoria entende que Carrascal segue sendo um ativo importante do elenco, mas o momento do colombiano é delicado, principalmente após a expulsão contra o Palmeiras, no Maracanã. O técnico Leonardo Jardim será o responsável por decidir se o meia continuará sendo utilizado normalmente nas próximas partidas.
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4: O Atlas da Violência 2024 revela dados alarmantes sobre a violência contra a mulher no Brasil. O país registrou mais de 3,6 mil homicídios de mulheres no ano passado, com negligência e abuso sexual liderando as ocorrências. Os números reforçam a urgência de políticas públicas eficazes para combater a violência de gênero. O estudo detalha a distribuição desses crimes e os perfis das vítimas, buscando subsidiar ações de prevenção e proteção.
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5: Um acordo em discussão no Congresso Nacional prevê o fim da escala de trabalho 6x1 e a redução da jornada para os trabalhadores brasileiros ainda este ano. A proposta busca atender a uma demanda antiga de diversas categorias profissionais. Embora haja debate sobre os impactos econômicos, pesquisadores indicam que a transição gradual pode reduzir os efeitos negativos sobre o PIB e que os custos podem ser absorvidos pelas empresas. O presidente Lula defende o fim da escala 6x1, citando a dupla jornada das mulheres.
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5: O presidente dos Estados Unidos, Donald Trump, de 79 anos, afirmou estar com a saúde perfeita após realizar um exame físico no Centro Médico Militar Nacional Walter Reed, em Washington. O procedimento

0: A Polícia Federal deflagrou a oitava fase da Operação Compliance Zero, que investiga crimes financeiros envolvendo o Banco Master. O ex-governador do Rio de Janeiro, Cláudio Castro, é um dos alvos da ação, que cumpriu mandados de busca e apreensão no Rio e no Distrito Federal. As investigações apuram aportes de cerca de 3 bilhões em recursos públicos do estado fluminense, provenientes do Rio Previdência, para o conglomerado financeiro. Esta é a segunda vez em menos de 15 dias que a residência de Castro é alvo da PF, que já havia realizado buscas na Operação Sem Refino.
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2: A Anvisa aprovou a primeira caneta emagrecedora do país, com semaglutida sintética, nesta terça-feira. A resolução que autorizou o registro do medicamento Ozive foi publicada no Diário Oficial da União. O medicamento novo tem o mesmo princípio do Ozempic, que perdeu a patente em março. A diferença é que o original usa semaglutida biológica. O medicamento aprovado vai poder ser usado no tratamento de adultos com diabetes mellitus tipo 2, que ainda não foi controlado, como coadjuvante à dieta e exercícios. A utilização vai depender de prescrição de receita médica em duas vias. O Ozive funciona como solução injetável para ser aplicada semanalmente, segundo a Anvisa. A forma de conservação, no entanto, é diferente do Ozempic. O novo produto tem que ficar na geladeira em temperatura de 2 a 8 graus Celsius antes e depois de começar o tratamento. O pedido de registro foi feito pelo laboratório EMS em 2023 e passou pelo processo técnico de comprovação de eficácia, segurança e qualidade na Anvisa. Esse foi o primeiro pedido aprovado. Ainda há outros 6 medicamentos que incluem a semaglutida na fila de análise.
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3: O ministro do Supremo Tribunal Federal, Alexandre de Moraes, decidiu manter a prisão dos acusados de participação nos assassinatos da vereadora Marielle Franco e do motorista Anderson Gomes, em 2018. Seguem presos preventivamente o conselheiro do Tribunal de Contas do Rio de Janeiro, Domingos Brazão, o ex-chefe da Polícia Civil do Estado, Rivaldo Barbosa, o major da Polícia Militar, Ronald de Paula, e o ex-PM, Robson Calisto. A decisão de Moraes, que é relator do caso, foi motivada por um pedido de soltura feito pelas defesas dos acusados. Em fevereiro, todos foram condenados pela primeira turma da corte. Os irmãos Domingos e Chiquinho Brazão, que é ex-deputado federal, receberam sentença de 76 anos de prisão por organização criminosa, duplo homicídio e tentativa de homicídio contra a vereadora de Marielle, Fernanda Chaves, que também estava no carro da vereadora no dia do atentado. Chiquinho está em prisão domiciliar por questões de saúde. Rivaldo recebeu pena de 18 anos pelos crimes de obstrução de justiça e corrupção. Ronald cumpre 56 anos de prisão e Robson Calisto foi condenado a 9 anos. Ainda cabe recurso contra as condenações.
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4: Esse foi mais uma edição do Repórter Brasil News. Obrigado pela sua companhia e até a próxima edição.
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na programação mais quente do seu rádio, para mais uma super edição, dessa vez de quinta-feira, e você não pode perder. Começando Bandas e Companhia, comigo a apresentação de Nando Pinheiro. Você pode me seguir nas redes sociais, @ Nando Pinheiro Oficial, com o melhor das bandas do Sul, a partir de agora. Bandas.

0: legal saber que você está na melhor programação do seu rádio. Fica ligado que daqui a pouco tem mais bandas e companhia pra você que se liga nessa rádio. É já já, hein? Não sai da frequência.
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0: E aí, curtindo a nossa programação, ouvindo o que há de melhor no Pan.

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1: Bandas e Companhia, tocando o que há de melhor pra você. De volta aqui, Nando Pinheiro. Vem que tem músicas de bandas, vem que tem as melhores da regionalidade do sul do Brasil. Bandas e Companhia, vamos conferir as próximas músicas.

0: curtindo a nossa programação Bandas e Companhia com a apresentação de Nando Pinheiro. Deixa eu tomar uma aguinha ali, é coisa rápida. Daqui a pouco eu volto trazendo só as melhores. 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
2: Estou de volta aqui com Bandas e Companhia, tocando o que há de melhor pra você. Vamos de música.
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1: Rebobinas, cheguei! Muito boa noite, ouvintes da 87.5 FM Rádio Polska. Está no ar o Rebobina Hits, o seu programa que rebobina os sucessos do passado. Muito prazer, eu sou a Bruna, tudo bem com vocês? Hoje é dia 1º de junho de 2026 e eu te farei companhia até as 20 horas com muita música boa. Então aumenta o volume, bora rebobinar!

Começando agora mais uma viagem no tempo com um programa que faz seu coração bater no ritmo da nostalgia. Eu sou a Bruna Carolina e te convido a apertar o play da memória, porque aqui é só musicaço. Todos os sucessos que marcaram época, gerações, está aqui no Rebobina Hits. Agora são 18 horas e 8 minutos, temperatura aqui em Áurea, Rio Grande do Sul, vamos conferir. A temperatura agora mesmo, 18 graus. Tempo ensolarado nesse finalzinho de tarde. Te convido para participar aqui do programa. Participe agora mesmo, 54991232498. Manda teu WhatsApp, manda tua mensagem de texto. E vamos começar com o pé direito com ele, o rei do pop, Michael Jackson, Bad. Sobe o som!

Sucesso, hein? Que sucesso, Michael Jackson com Bad. Como é bom, hein? Como é bom rebobinar aqui com vocês. Já começando com o pé direito aqui com o Michael Jackson, com o rei do pop, né? Ele que tá voltando, né? Que tá retornando as músicas dele. E assim, Spotify, YouTube, a música, o legado do Michael Jackson tá vivo, continua vivo. E trazendo boas lembranças e música boa pros ouvintes daqui da Rádio Polska, pro Rebobina Hits. Que coisa boa, hein? Boa noite pro pessoal aqui da live do Facebook. O Dutti pediu Mother Talking pra curtir. Com certeza já tô preparando um aqui pra ti, tá? Pessoal ali de Centenário, obrigado mesmo por curtir o programa. Beijo pra minha mãe também, que tá na escuta da 87.5 FM. Lourdes Tartos, que também sempre está nos ouvindo, né? Obrigado, beijo pra você, Lourdes. Raquel, nossa vizinha aqui da rádio, obrigado, beijo pra ti. E o mestre dos magos, né? O que faz o sabor no carreteiro do 30, né? Hélio Rusk, abração pro pessoal da comunidade do 30, né? Em especial pro Hélio e pra sua esposa Marta, né? Obrigado mesmo pelo carinho. Que bom que vocês estão participando aqui do programa. Logo vou largar uma enquete, tá? Hoje tem enquete, tem coisa bombando. Semaninha, assim, já começando com um feriado, hein? Meu Deus! Coisa boa, hein? Coisa boa, só 3 dias. Escala 3x4. Que coisa boa, hein? Meu Deus! Claro que tem algumas pessoas que irão fazer um feriadão, outros vão fazer um feriadinho, vão fazer, mas assim, é bom, né, pra dar aquela descansada, espairecer uma mente, é gostoso. Então logo vou largar mais uma enquete aqui que eu quero saber curiosidades aqui dos meus queridos ouvintes. 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Então vamos começar, né? Já que é um pedido do Dutti aqui, ó, pediu o Mother Talking, então vamos com eles, né? Eles também que fizeram muito sucesso nos anos 80, finalzinho dos anos 90 também deram aquela paradinha. E assim, é o clássico dos clássicos, né? O pessoal que gosta de dançar com os passinhos, Mother Talking, Mother Talking. Então bora rebobinar com Sherry Sherry Lady.

0: versão, hein? Sherry, Sherry Lady.
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0: Black and White, Do You Know? Sucesso dos anos 90 pra vocês aqui no Rebobina Hits.

Nossa, como é bom rebobinar, hein? Como é maravilhoso estar aqui nesse aquecimento aqui, hein? Nesse segundou, 18 horas e 27 minutos. Eu estava falando para vocês, o pessoal do 30, né? Quero mandar um beijão lá para minha comunidade do 30. Um abração especial. E assim, ó, tem um convite. Depois ali da sonzeira do Black and White, tem um convite para fazer para vocês, tá? Eu havia divulgado no último programa e vou reforçar o convite aqui. Festa do Colono e Motorista na comunidade Ouro Verde do quilômetro 30, que vai ser realizado no dia 26/7. Grava aí na agenda, hein? 26/7, domingo. Festão, churrascão top. Você quer passar um domingo diferente com os amigos, conhecer uma comunidade diferente? Você que não conhece a comunidade do 30 aqui em Áurea, venha participar. Ó, te garanto, assina embaixo, a garanto que o almoço é top. A banda, a animação, quem vai tocar é o musical Luve, primeira vez na comunidade do 30. Então vai ser assim, ó, sucesso. Um abração pro pessoal ali do grupo da comunidade, o musical Luve, né? Um abração pra você, pro pessoal ali do grupo musical Luve, que vai estar tá animando a festa. Então anota aí na agenda, já deixa marcado ali, dia 26/7. Todos os caminhos te levam para um almoço, né? Festa tradicional, festa, né, do Colono e Motorista da comunidade Ouro Verde do quilômetro 30. Então aguardo todo mundo lá. Eu também vou estar presente. Vou estar comendo lá um churrasco top. Mestre dos magos, né? O Hélio Rusch, que vai estar no comando também, né? Um abração pra toda a equipe ali, todo o grupo ali da comunidade do 30. São sempre respectivos, sempre, né? Sempre abraçam e sempre puxam a comunidade. Um abração pro presidente também, que também fez aniversário ontem. Beijo, amor! Logo vou largar uma música pra ti, tá? Então, fica na escuta. Eu sei que ele escuta sempre o programa, tá? Ele sempre ouve o programa. Mas, então estão todos convidados. Pessoal que não conhece, vem participar. Dia 26/7, tradicional festa da comunidade, da sociedade, comunidade Ouro Verde do quilômetro 30 em Áurea. Vou largar aqui a enquete, ó. Quero participação dos meus queridos Rebobina Lovers, meus queridos ouvintes aqui do programa. Você que também está nos ouvindo através da Onda Sonora da 87.5 FM. Você também que está nos ouvindo através do aplicativo Radiosnet. Ó, abração, obrigado pela audiência, pelo carinho. Um abração pro pessoal de Gaurama, Carlos Gomes, Centenário, Áurea também, Erechim, pessoal que gosta também de ouvir o programa. Obrigado mesmo pela audiência, pela companhia. E ó, a enquete de hoje é a seguinte, ó. Na verdade, tem duas, tá? Então, pessoal, pode participar. O que tu vai fazer nesse feriado, hein? Vai ter um feriadão. Pra alguns vai ter um feriadão, pra outros vai ser um feriadinho. Comenta aí, vai descansar, vai viajar, vai reunir a família ou vai curtir uma boa música? Conta aí pra gente. E aí, feriado combina com qual música? Qual música aqui do Rebobina combina mais com esse feriado maravilhoso? Tem que aproveitar bastante, hein? Tem que aproveitar porque depois serão poucos. Então a gente tem que viver. Claro que é importante o trabalho, mas a gente precisa ter qualidade de vida, viver. Então, quero comentários aí. Participa aqui do programa 54991-232498. Você também pode participar através da live do Facebook. Você também pode participar enviando áudio ou mensagem de texto através do WhatsApp. Então, tô aguardando a resposta de vocês. Enquanto estou esperando a resposta, né, da galera que já tá comentando ali, tem a Raquel. Beijo, Raquel. Obrigado pela audiência. A Isa também. Obrigado, Isa. Beijo pra ti. Obrigado pela companhia. Lucas de Centenário. Abração pra ti. Obrigado mesmo. Também que seja um mês maravilhoso, né? Iniciamos esse mês de junho com o pé direito. E que seja um mês, assim, abençoado, né? Que a gente conquiste tudo. Então, vamos! Vamos ouvir, então, Country Beach. Sobe o som, segundou.

0: Conturbit, olha, tô comendo pinhão, tá? Por isso que a voz tá meio esquisita. Produtor do programa me trouxe pinhão. Ó, servidos, ó. Vou mostrar pra vocês aqui, ó. O pessoal que tá na live aqui, ó, acompanhando. Comendo pinhãozinho na chapa. Maravilhoso, servidos aqui. Meio coisa boa, hein? Capaz eu até esqueci de fazer o programa e comer esse pinhãozinho. Meu Deus, muito bom. E por isso, ó, por isso é música, viu? Por causa da... Vou mandar uma música, então. Mando, sim, claro, com certeza. Olha só, o pessoal já tá comentando aqui a nossa enquete. Que nós temos duas enquetes hoje, né? Obrigada pela participação aqui do pessoal. A Isa, até quero desejar parabéns pra ti, Isa. Tua filhota tava fazendo... teve a crisma, né? Só me confirma ali pra mim. Era a crisma ou primeira eucaristia? Mas achei tão bonito, né? A foto inteira, a foto toda da família, assim. Tu postou nas tuas redes sociais. Parabéns mesmo. Coisa boa, hein? Que bom. É um momento, assim, que marca, né? A trajetória de vida. Então, que Deus sempre te abençoe. Abençoe você e tua família, né? Tua filhota, muito linda mesmo. Parabéns mesmo. E ela comentou aqui. No primeiro dia... vão participar da procissão na igreja e depois em casa vão aproveitar com a família com música de banda no feriadão. Bom demais. Verdade, hein? Com certeza. É bom. É bom dar uma chacoalhada, né? É gostoso. O Lucas comentou que no feriadão vai ficar... ele fica em casa e gosta de ouvir música sertaneja. Aquela sertaneja raiz, né, Lucas? Com certeza, né? Porque senão tá louco? Tem que ser aquelas raízes, aqueles batidão lá, tem que ser aquelas Leandro e Leonardo, Zé de Camargo e Luciano, sabe? Aquilo lá que é top, né? Verdade, só falta o quentão. Aham, uhum, porque o pinhão já tá aqui, ó. Já tô comendo. Vocês vão estar me vendo, me assistindo aqui, vou estar comendo pinhão, tá? Então, muito obrigado pela participação ali, o pessoal que tá participando. A Isa me confirmou que é a Eucaristia, né? Ah, que legal. Que momento, hein? É um momento, assim, que marca, né? Marca a vida. Então, parabéns pra filhota. Primeira Eucaristia, muito legal mesmo. E vamos, então, ouvindo, e eu conto com a tua participação, tá? Quem não participou, bora participar. Quero saber de vocês, tenho duas perguntas, né? Feriadão, o que que tu vai fazer? Vai descansar? Vai viajar? Vai reunir a família? Ou curtir uma boa música? Conta aí pra gente, participa agora mesmo. Pode mandar tua mensagem através do Facebook, live do Facebook. E também pelo WhatsApp 54991232498. Manda tua mensagem de texto, teu recado pros teus amigos. E a outra pergunta é... feriado combina com qual música? Qual música pra ti combina mais? Que estilo musical que combina mais com um feriadão, assim? E bora curtir, né? Bora rebobinar. Trouxe aí pra vocês o cara, né? O cara que também fez muito sucesso aqui no Brasil. O cara que, assim, que fez várias músicas. Até, inclusive, torce pra que haja até uma série pra saber um pouco mais da história, assim como teve do Michael Jackson, né? Que explodiu. O Raul Seixas gostaria muito, hein, que tivesse alguém que fosse produzir até uma série, uma minissérie sobre conta da vida desse cara, né, que faz muito sucesso e as músicas deles continuam sendo atuais, né? Então, vamos ouvir Raul Seixas, meu amigo Pedro.
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0: Imagination, Just an Illusion. Tô aguardando tua resposta, hein? Participe agora mesmo da enquete.

Eu já estava aqui no passinho, hein? Já estava me chacoalhando aqui na cadeira, comendo os pinhão. Nesse segundo aí, 18 horas e 50 minutos, 1º de junho, como passou o tempo, hein? Como tá passando rápido, tá assim, tá voando, né? O ano tá voando, por isso mesmo a gente tem que aproveitar, por isso mesmo a gente tem que tá aproveitando. Então participa agora mesmo das nossas duas enquetes, né? A primeira enquete é a seguinte, deixa eu pegar aqui, peraí. O que tu vai fazer nesse feriadão? Quem não participou? O que tu vai fazer nesse feriadão? Vai descansar, vai viajar, reunir a família ou curtir uma boa música? Conta aí pra gente. E a segunda seria: feriado combina com qual música? Qual música pra ti é uma música assim, boa, relaxante, divertida? Pra você assim, essa assim tem a cara do feriado. Então comenta agora mesmo, participe agora mesmo pelo WhatsApp e também através da live do Facebook. Quero agradecer ao pessoal que já está participando, obrigado mesmo, já li algumas respostas ali. No finalzinho eu conto o que eu vou fazer no meu feriadão. Vou estar trabalhando, mas tenho novidades ali sobre o programa, né? Então lá no finalzinho do programa eu vou estar comentando. Lucas, nem te estressa, Lucas, ó, bem tranquilo. Tá? Nem te estressa ali com os comentários. Que? Vavá? Tá show de bola. Eu vi que tu tava comentando, né, que tu gosta de música raiz também, né? Eu também gosto. Chico Rei Paraná. É bom, claro, com certeza. E que bom que você tá ouvindo também o Rebobina Hits, hein? Fico muito feliz mesmo. Um abração pra minha amiga Alice Grau, que sempre tá participando. Obrigado mesmo pela audiência, pela participação, Alice. Gosto muito quando você tá participando, tá comentando, ó, tem a enquete, participa agora mesmo da enquete, viu? E, olha só, falando aí de rebobinar, de aproveitar o tempo, né? Nós tivemos uma pessoa muito, que é bem especial aqui pro programa, né? E pra rádio também, que fez aniversário ontem. Eu sempre chamo ele de produtor. Olha quem chegou! Olha, gente, quem chegou aqui, ó. Chegou meu afilhado, Valentim. Ah, minha irmã também. Vem cá. Que legal. Vou ter que parar um pouquinho aqui. Pera só um pouquinho, gente. Toca a vinheta aqui. Me desconcentrei tudo. Deixa eu dar um beijo aqui. Pera, deixa eu dar um beijo, meu Deus. Gente, é uma fofura. É uma fofura. Meu afilhado tá aqui acompanhando a Dinda, né? No estádio, no estúdio. Cheguei a perder até as palavras, né? Enfim, então assim, ó. Quero comentar ontem de uma pessoa que tava bem importante aqui pro programa, que sempre tá ajudando, sempre tá incentivando. A gente, as brigas, a gente, né? Mas assim, casal é feito pra isso, né? E sempre tá me apoiando em tudo que eu faço. E dá pitaco, e ela faz assim, faz assado. O Ricardo, né? Eu chamo ele de produtor do programa, tava fazendo aniversário ontem, fez aniversário. Quero agradecer, assim, por tudo que tá, sempre que tá me ajudando. E que esse ano, esse novo ano seja maravilhoso pra você, que uma volta em torno do sol, que te ilumine, te abençoe. E sabe que tu é o amor da minha vida. Obrigado mesmo, tá? E como eu sei que ele também gosta de música de faroeste, quem também tá fazendo aniversário, que fez aniversário ontem, foi o ator Clint Eastwood. Também fez aniversário no dia 31 de maio. Clint Eastwood, que completou 92 anos ontem. Olha só, né? E aí, durante, segundo a entrevista, o filho comentou que ele largou de mão, né? Ele não vai mais contracenar, enfim, porque já não tem mais idade, né? Ele já contribuiu bastante. Logo mais eu vou comentar algumas curiosidades sobre Clint Eastwood. E vamos lançar, então, vamos largar aqui a música que eu sei que o Ricardo gosta bastante. Eu também gosto, também sou fã. E essa música, ela foi produzida. Johnny Cash canta, né? Só que essa eu gosto da batida. Então, pra vocês, Ghost Rider in the Sky, 1961, pra vocês aqui no Rebobina Hits. Ó! Oh.

essa música fez muito sucesso. Inclusive, Johnny Cash também introduziu. Na verdade, nem foi ele que criou, né, a música. Mas o instrumento em si é muito interessante. Até o filme Motoqueiro Fantasma também tem a trilha sonora, né? Enquanto ele tá, o Motoqueiro Fantasma tá cavalgando, tem a... essa música, né? A batida dessa música. Essa música é uma clássica, né? E não foi criada nem por Neil Levan e nem por Johnny Cash, que inclusive canta, né? Ela foi escrita originalmente e gravada pelo compositor norte-americano Stan Jones no ano de 1948. E essa música, né, a performance de Neil Levan em 1961, ela foi uma das versões instrumentais mais conhecidas da história, né? E a famosa gravação do Johnny Cash nos anos 70 também foi um grande sucesso. Inclusive, a versão do Johnny Cash eu também já toquei aqui no programa, né? Então, é sucesso, toca aqui no Rebobina Hits. É a história da música, toca aqui no Rebobina Hits. Ó, Ricardo, vou falar aqui com o produtor aqui do programa, ó. O Lucas tá mandando um abraço pra você. E nem pra dividir uma fatia de bolo, viu? Mas ó, Lucas, doce ele não é muito fã de doce, tá? Não teve, olha só, não teve doce, não teve bolo no aniversário do Ricardo, né? Ele é meio assim, fora da curva, sabe? Ele é meio assim, azeite. Ele come torta fria ou pão americano, o pessoal que conhece, né? Então, não curte muito isso. Isa, obrigado, viu? Ele é lindo, viu? O Valentim é lindo, é uma fofura, tá? Quero mandar também um beijo especial pro Vicente também, que a gente ainda tá querendo ver ele, né? Que faz tempo que eu não vejo ele também. Cheio de afilhados, que coisa boa, né? Um mundo cheio de nenês, adoro. Então, chega ó, de mais delongas aqui, ó. Vamos rebobinando aqui. Quanta emoção hoje nesse segundo, 18h59. Vamos com Roupa Nova, show de rock and roll. Sobe o som!

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1: 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A Ká pediu Anti-Funk e o DJ, sucesso dos anos 2000, essa música eletrônica, pessoal que gosta de dar uma chacoalhada ali, afasta o sofá da sala e bora rebobinar.

Sucesso, sucesso, hein? Olha só, eu tô aqui com o Valentim no colo e a Dinda tá afofando aqui, ó, e a música parou, tocou a vinheta e vamos tocar, né? Vamos tocar a música, né, Tim? Yeah, yeah, yeah! É bem assim, ao vivo, é isso mesmo, hein? Já vai aprendendo devagarinho, ó, mexer aqui, ó, no microfone, né, meu amor? Quem tá me assistindo aqui na live, ó, tô com o meu afilhado aqui no colo, tá participando aqui, primeira vez aqui no estúdio da Rádio Polska. É muito bom, hein? É muito bom. Então, continuando aqui, ó, tô esperando aqui a tua participação através do WhatsApp 54991232498. Participar da nossa enquete, o que que tu vai fazer nesse feriadão? E qual música que tem bala nesse feriado, hein? Comenta agora mesmo, participe agora mesmo, né, Tim? Diz uma participa, pessoal. Participa, né? E a próxima música que eu vou tocar aqui pra vocês, a Africa Bambaataa, Feel the Vibe. Essa música, essa faixa é acreditada pela Africa Bambaataa Present, o Kyle e The New World Power, um projeto da Eurodance lançado em 1994. Os vocais principais e a melodia marcante da música são interpretados e conduzidos por Kyle. Então, sucesso lá de 1994 aqui pra vocês. Bora rebobinar, né, Tim?

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1: Segundo bloco do Rebobina Hits, 19 horas e 23 minutos. Rita Lee, Tutti Frutti, Coisas da Vida.

Lembrando, ó, fazendo um convite mega especial aqui no programa, tá? Durante todo o mês de junho e julho também estarei fazendo esse convite, ó. Dia 26 de julho, tradicional festa do Colono e Motorista na comunidade Ouro Verde, do quilômetro 30 em Áurea. Então, quer participar de um domingo diferente, algo, né, pra distrair a cabeça, distrair a mente, passar com os amigos, com a família? É o lugar, tá? Anota aí na tua agenda, dia 26/7. A animação é do musical Luve, primeira vez na comunidade. Então, assim, ó, sucesso. É muito boa a banda. Um abração pro pessoal aí da comunidade e também do grupo musical Luve. E nesse segundo bloco, 19 horas e 27 minutos, vamos conferir a temperatura pra ver como é que tá o tempo lá fora? Vamos ver agora, vamos dar atualizada. 18 graus, permanece temperatura boa, agradável. Amanhã, sol em nuvens, né? Na quarta-feira, ó, véspera de feriado, sol maravilhoso. Quinta, sol em nuvens. Sexta-feira também, sol em nuvens, né? E no sábado, sol predominando. E no domingo, bastante nuvens, né? Não marca ainda chuva, né? Mas esse tempo, ele é bipolar, né? Então, vamos aguardar. Agora é 19 horas e 28 minutos nesse segundo bloco. Vamos então com eles, né? Que também fizeram shows, o único show aqui no Brasil, olha só. Na verdade, o único integrante, né? Junto com a banda Roxette, eles que retornaram, né? Fizeram uma mini turnê e passaram aqui pelo Brasil, em São Paulo. Um show só aqui no Brasil. Pensa, gente. Ah, tá louco, gente. Tá louco. Como eu gostaria que tivesse. Eu iria com certeza, porque são bandas assim que marcam gerações, né? E o Roxette também marcou bastante. E com os maiores sucessos, né? Trouxe pra vocês aqui uma que é balada, que o pessoal gosta bastante. A Wish I Could Fly. Então sobe o som.

Sucesso do Roxette. Que coisa, hein? Que voz, hein? Que voz eterna da Mary, que nos deixou em 2019, né? E o Peer Gisle, ele retornou junto com uma cantora, né, a Lena Philipson, e começaram a reunir, né, o projeto, né, formar o projeto, o nome PG Roxette, que inclusive eles fazem turnês, mini turnês, né, ao redor da Europa, e aqui no Brasil vieram para São Paulo e fizeram um show assim maravilhoso, né? Dizem que Peer Gisle, ele gostou tanto da voz da Lena, né, que é parecida com a Mary, a voz da atual cantora, que eles estão apaixonados, né? Houve um relacionamento ali da atual cantora do Roxette com o Peer Gisle. Por isso que tem esse, há rumores, né, que o projeto vai continuar pro ano que vem. Era só para de início para esse ano, mas possivelmente eles vão continuar, enfim, né? E se continuarem apaixonados, podem fazer músicas inéditas, hein? Músicas novas do Roxette, que achou, hein? Ah, coisa boa, que coisa boa. Quero mandar um abração especial, tá? Vou falar um por um, pessoal que tá curtindo a live do Facebook, que é uma gratidão enorme, obrigado mesmo. Pra Grazi, beijo pra ti, Grazi. A Raquel, a Isa, o José, o Eduardo Wojkowski, a Delire... Adelire Sikorski, Adriane Ostrowski, o Lucas, a Hilda Zimblowski, a Lourdes Tartas e todo mundo que participou aqui do nosso Rebobina Hits. Obrigado mesmo pela participação, pelo carinho, tá? 19 horas e 34 minutos nesse Rebobina. Então vamos ouvir The Police. The Police, que é opinião, tá, pessoal? The Police, Can't Stop Loving You. 1978 pra vocês aqui no Rebobina Hits. Correção, viu? 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

Sucesso, hein? The Police, que também fizeram vários shows aqui no Brasil, né? Parece que também alguns integrantes irão fazer shows no Rock in Rio. Também foram alguns, foi convidado também. Não tem ainda o line-up de todos os integrantes, todos os músicos, né, que vão participar do festival do Rock in Rio. Mas parece que vai ter alguns integrantes do The Police. E olha só, quero mandar um abração especial pro Rebobina Lover lá de Erechim, hein? O Altair Veículos, que sempre tá na escuta aqui do programa. Obrigado pela audiência, pela participação, Altair, ó. Daqui a um tempo vamos fechar uns briques, hein? Tô aguardando, hein? E vamos então com ele, né? Que pra mim, ó, a próxima música que eu vou tocar aqui pra vocês, ó, é do Elton John. Pra mim, é a mais linda que tem. A letra também é muito bonita. Pra mim, é a minha preferida, tá? Então, Elton John, Your Song. Sobe o som.

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1: Que musicão, hein? Que musicão, Elton John, Your Song. Essa música, a tradução da letra... A letra dessa música é muito bonita. Quem não conhece a tradução dela, ouça novamente essa música e também pesquise ali a tradução, porque descreve justamente o sentimento de uma pessoa em amar, enfim, é muito bonito mesmo. Quero mandar um abração especial pro Paulo Besten, que é locutor da Rádio Gaurama. Um abração para ti, obrigado pela audiência e pelo carinho. E também um abração para a Agropecuária São José de Erechim. Obrigado mesmo pela audiência e pelo carinho. Obrigado por estar rebobinando aqui no Rebobina Hits. 19 horas e 44 minutos. Agora, né, esse segundo bloco do Rebobina Hits é mais assim, mais apaixonante, mais, né, chegado para você juntar ali a tua amada, teu amado e curtir, né, rebobinando aqui no nosso programa. Próxima música que eu vou tocar aqui pra vocês é do Dire Straits. Eu tive a oportunidade de assisti-los, né? O Dire Straits Legacy, que são alguns integrantes que retornaram aos palcos. É emocionante, o show é uma qualidade total. Os caras estão com quase 70 anos e continuam dominando o palco com uma maestria total. E a música que eu trouxe pra vocês hoje é inédita, né? E também é muito linda. Why Worry? Então, pra vocês aqui, sucesso do Dire Straits.

Nossa, que musicaço, hein? Que musicaço. Dire Straits pra vocês aqui no Rebobina Hits. Em primeiraça mão, hein? Nunca havia tocado essa música e ela é linda. E ao vivo também, ó, é de arrepiar. A próxima música que eu trouxe aqui pra vocês, que eu vou tocar, é do Michael Jackson com o Paul McCartney. Na época, né, antes do... Porque tem uma história por trás, uma curiosidade por trás, tá? O Michael Jackson, antes, lá em 82, 83, ele... estava se lançando como músico, ele não era ainda consagrado como rei do pop, tá? E ele fazia parcerias musicais com vários cantores, né? Vários músicos. E inclusive fez parceria musical com duas músicas com o Paul McCartney. Aí nessa época eles fizeram muita amizade e produziram duas músicas, Say Say, que já havia tocado aqui no programa, e The Girl Is Mine, que é essa que é a próxima que eu vou tocar. Passou-se o tempo, né? O Michael Jackson depois, ali em 84, 85, ele consagrou como rei do pop, estourou com o álbum Thriller. O que aconteceu? Ele comprou todos os álbuns, né, dos Beatles. E o Paul McCartney ficou possesso, porque todos os direitos autorais eram do Michael Jackson. Então é como se fosse, ele se considerou como se fosse uma puxada de tapete bem... bem puxada. E aí ficou anos assim, porque inclusive o Paul McCartney, ele queria comprar os direitos autorais das músicas dos Beatles, né? Que é um catálogo imenso e caríssimo, né? Tanto que até a questão do nome do próprio Michael Jackson também, até hoje, né? O quanto o nome dele é lucrativo, quanto vende, e as pessoas têm curiosidade e tudo mais. E aí, então, antes, né, antes de ter essa puxada de tapete, essa pequena puxada de tapete, né, o Michael Jackson fazia parcerias, né, e fez parceria com o Paul McCartney, tanto que eles eram muito amigos. Essa música, eles produziram no estúdio, na época da Montal, e na época o Michael Jackson estava recém começando, né, saindo ali do Jackson 5, fazendo carreira solo. Então vocês vão ouvir uma vibe, uma voz mais diferente, né? Então vamos ouvir The Girl Is Mine.

0: E mais curiosidades trouxe pra vocês, hein? Lá em 2016, a Sony pagou 750 milhões pra comprar o 50% restante da Joint Venture da Sony ATV, que o Michael Jackson, que pertencia ao espólio do Michael Jackson, né? Então, anos o Paul McCartney, ele brigava na justiça justamente pra ter, né, todos os direitos autorais das músicas dos Beatles. E sucesso, hein? Sucesso e histórias, curiosidades do mundo da música, da boa música, pra vocês aqui no Rebobina Hit, 19 horas e 56 minutos. Estamos finalizando o nosso programa. Quero agradecer a todo mundo que participou, né? O pessoal que participou aqui das nossas enquetes, né? Obrigado mesmo pelo carinho, pela audiência. Rebobina vai ficando por aqui. Eu quero agradecer toda a energia e o carinho que vocês tiveram aqui comigo. Foi uma alegria enorme dividir com vocês aqui o programa. E aguardo todo mundo no próximo programa, às 18 horas, na segunda-feira, o nosso Rebobina Hits. Uma excelente semana, fiquem com Deus, cuidem-se e até a próxima segunda-feira. Beijos! Fui! Ah, antes disso, eu quero mandar um beijo especial, né, pra minha irmã que estava aqui na rádio, né, o meu afilhado Valentim também, que estava aqui, participou também do Rebobina, rebobinou aqui. Mandar um beijo pro produtor que estava de aniversário ontem, obrigado mesmo por sempre estar me ajudando, ficando aqui, ó, insistindo nesse sonho que é o Rebobina Hits. E até mais, aguardo vocês na próxima segunda-feira às 18 horas, hein? Até mais!
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1: Boa noite.
2: Boa noite para você que nos acompanha em todo o país.
1: Segunda-feira, 1º de junho de 2026.
2: Vamos ao destaque do dia. Medidas para conter a alta no preço dos combustíveis.
1: O governo oferece auxílio a refinarias nacionais e aos importadores de diesel e Petrobras anuncia desconto na venda do produto.
2: E são intensificadas ações contra preços abusivos e para garantia da qualidade dos combustíveis.
1: E ainda, saúde.
2: Em um dia de mutirão, hospitais universitários realizam mais de 52 mil procedimentos entre cirurgias e consultas.
1: Quem vai falar com a gente sobre esse trabalho é Arthur Chioro, presidente da HU Brasil.
2: Vamos saber mais também sobre o Tela Brasil.
1: Filmes, séries, desenhos animados, uma nova plataforma de streaming gratuita e com conteúdo 100% nacional.
3: Sejam muito bem-vindos e bem-vindas. O cinema é nosso e a casa é sua.
2: Hoje, na apresentação da Voz do Brasil, Mariana Jungmann e Luciano Seixas.
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2: Para conter a alta dos preços dos combustíveis desencadeada pela guerra no Oriente Médio, o governo do Brasil decidiu prorrogar por 2 meses uma série de medidas.
1: Entre elas, uma nova subvenção para conter a alta nos preços do diesel e novas ações de fiscalização.
2: A repórter Gabriela Noronha tem os detalhes dessas medidas. Boa noite, Gabriela.
4: Boa noite, Luciano, Mariana, boa noite a todos que nos ouvem. Olha, a partir desta segunda-feira, o governo passará a pagar uma subvenção de R$ 1,12 por litro do óleo diesel às refinarias nacionais e também aos importadores do combustível. A medida substitui 2 auxílios que se encerraram no último domingo. E também, a partir de hoje, passa a valer uma nova subvenção de 35 centavos por litro ao óleo diesel A de uso rodoviário. Essa medida substitui a desoneração de impostos sobre o combustível que perdeu a validade neste domingo. E olha, a Petrobras já informou que este desconto está valendo e reduzindo aí o preço médio de venda para as distribuidoras de R$ 3,65 para R$ 3,30.
1: Ô, Gabriela, e em relação ao gás de cozinha, como é que fica?
4: Também foi prorrogada, Mariana, até 31 de julho, a subvenção destinada aos produtores e importadores de gás liquefeito de petróleo, o gás de cozinha. Os recursos federais para a medida foram ampliados de R$ 330 milhões de reais para R$ 660 milhões. E para o consumidor, a medida significa um benefício equivalente a R$ 11 por botijão de 13 quilos. Também foi prorrogada a desoneração dos PIS/COFINS sobre o querosene de aviação e sobre o biodiesel utilizado na mistura obrigatória ao diesel rodoviário vendido nas bombas. E o governo também ampliou a carência para o pagamento das tarifas de navegação aérea.
2: Gabriela, e sobre as fiscalizações do setor?
4: Elas continuam, Luciano. A Agência Nacional do Petróleo, Gás Natural e Biocombustíveis continuam todas essas operações de fiscalização nos estados, com foco em preços abusivos, qualidade dos combustíveis, irregularidades nas bombas e documentação. Essas irregularidades podem acarretar multas de até R$ 5 milhões e a interdição dos postos. Vale lembrar que as denúncias podem ser feitas pelo número 0800-970-0267. Mariana, Luciano.
1: Muito obrigada, Gabriela Noronha, pelas informações ao vivo aqui na Voz do Brasil.
2: Filmes, desenhos, documentários, um conteúdo brasileiro de graça com garantia de acesso a todos.
1: É a plataforma Tela Brasil, o streaming público e gratuito voltado à exibição de obras audiovisuais do nosso país, que foi lançado pelo governo do Brasil.
5: A Tela Brasil, plataforma pública de streaming do governo federal, estreia com mais de 550 filmes, séries, documentários e produções históricas feitas entre 1910 e 2025. O lançamento aconteceu no Rio de Janeiro, reunindo representantes do setor audiovisual com a presença do presidente Lula, que destacou a importância da cultura para o país.
6: Vai contribuir para a elevação da compreensão de um país chamado Brasil. Por que que nós somos assim? Por que que nós fazemos assim? Mais importante é a gente conhecer o nosso país por dentro, conhecer a nossa cultura, a razão das coisas que fizeram a gente chegar onde nós chegamos.
5: No catálogo tem de tudo: clássicos do cinema brasileiro, obras indicadas ao Oscar, produções infantis, conteúdos educativos e filmes indígenas, e o melhor, sem assinatura, sem publicidade e com acesso gratuito pelo gov.br. O lançamento também contou com a presença da ministra da Cultura, Margarete Menezes.
7: Teremos ali uma diversidade grande da produção, desenhos animados, filmes premiados, né? Então, esse é o primeiro passo para a gente conseguir também fazer com que o povo se reconheça e fortalecer, né, a nossa identidade.
5: Por enquanto, a plataforma funciona na versão web, mas os aplicativos para Android e iPhone devem chegar nos próximos dias. A iniciativa promete colocar a rica diversidade do audiovisual brasileiro ao alcance de todos, em qualquer lugar do país.
3: A Tela Brasil é a nova casa do cinema brasileiro, de graça, no seu computador, no seu telefone, na sua vida. Sejam muito bem-vindos e bem-vindas. O cinema é nosso e a casa é sua.
5: Reportagem Vladimir Platonov.
2: No último sábado, os 45 hospitais universitários do país fizeram mais um mutirão de atendimentos para consultas e procedimentos.
1: A prioridade dessa vez foi atender idosos que já estavam na fila do SUS aguardando para cirurgias e consultas.
2: Hoje nós conversamos com o presidente da rede HU Brasil, Arthur Chioro, para saber mais dos resultados dessa iniciativa. Boa noite, presidente, bem-vindo.
8: Boa noite. Tivemos um resultado fantástico. Estamos muito satisfeitos. Os 45 hospitais universitários federais vinculados ao MEC conseguiram, neste quinto mutirão, dessa vez destinado aos idosos, tinha sido um pedido do presidente Lula para que a gente pensasse, e fizemos assim com as mulheres, o primeiro deste ano, esse segundo destinado aos idosos, e mais de 52 mil atendimentos em todo o país, 1.219 cirurgias, quase 7 mil consultas e muitos exames especializados para idosos que aguardavam às vezes 10 meses, um ano na fila de espera, encurtando o tempo de espera, né, e produzindo diagnóstico e tratamento, o que é muito bom e ajuda o programa. Agora tem especialistas do Ministério da Saúde, reforça o SUS e, ao mesmo tempo, as atividades de ensino dos hospitais universitários.
1: Foram mais de 50 mil procedimentos, né?
8: Mais de 52 mil procedimentos. Nas cinco edições, nós já passamos de 200 mil procedimentos nos nossos hospitais universitários. E a cada mutirão nacional, o entusiasmo, né, a integração com a comunidade, o envolvimento, né? Então, se nós tivemos, por exemplo, vários dos nossos hospitais que se articularam com as secretarias de saúde e reforçaram a vacinação dos idosos e dos familiares, além então de consultas especializadas, exames, procedimentos e muitas cirurgias, nós tivemos a oportunidade de produzir este espaço de formação dos médicos residentes, dos alunos internos da medicina, da enfermagem, porque também é um momento de formação, mas o mais importante é a diminuição do tempo de espera e, naturalmente, a oportunidade de diagnóstico. Vou dar um exemplo do que eu estou falando. A dona Amenaides Matos Pinto foi atendida no Hospital Universitário Getúlio Vargas, que foi o hospital que fez mais cirurgia dessa vez, do Amazonas, da Universidade Federal do Amazonas. Ela, 97 anos, e pôde fazer seus exames, seu atendimento. Ou seu Ângelo Costa, de 71 anos, paciente do Lauro Vanderlei, Hospital da Universidade Federal da Paraíba, em João Pessoa, que fez um procedimento muito importante, que foi a retirada de um tumor de pele, um melanoma. Então, assim, a gente oportunizar para muitos idosos a este acesso a exames, ultrassom, tomografia computadorizada, ressonância, endoscopia, colonoscopia, hemodinâmica, podendo fazer atendimento, evitando complicações, e muitas cirurgias de pequeno, médio, inclusive de grande porte. Portanto, uma contribuição para o SUS, mas acima de tudo para a qualidade de vida, né, desses idosos do nosso Brasil, que têm todo o direito à saúde e são cuidados pelo governo federal através dos nossos hospitais universitários federais.
2: como o senhor disse, é uma estratégia para reduzir as filas do SUS, né? Vocês já conseguem medir o impacto?
8: Ah, sim. O Ministério da Saúde, que coordena toda essa ação, né, de diminuição do tempo de espera nas filas dos brasileiros e brasileiras, vem observando uma diminuição objetiva no tempo de espera, mas, acima de tudo, uma ampliação da oferta. O ano passado, nós batemos um recorde em todo o Brasil do número de cirurgias eletivas. O ministro Alexandre Padilha tem sempre destacado, né, essa conquista do SUS, e os hospitais universitários federais vinculados ao MEC, as universidades públicas, têm dado uma grande contribuição. Porque, veja, diminuir o tempo de espera, diminuir as filas, é muitas vezes garantir o diagnóstico no tempo adequado, né, e um prognóstico que garanta as pessoas poderem ter o tratamento realizado, né? Portanto, isso é fundamental, né, e é um esforço do governo federal, é a marca do Agora Tem Especialista, esse programa que veio para enfrentar esse problema muito crônico, mas que tinha se agravado durante a pandemia de Covid, trazendo ainda uma carga ainda maior de desafios para o Sistema Único de Saúde.
1: Agora, o senhor mencionou brevemente na sua resposta anterior o aspecto educativo desses mutirões, né? E eu queria voltar nisso, porque a gente está falando aqui de hospitais universitários, né? A gente tem aqui, presidente, o depoimento de um dos enfermeiros que participaram do mutirão no Rio de Janeiro. O nome dele é Cauã Henrique Silva. Vamos ouvir.
9: É muito importante, né, nesse início de carreira, participar de um mutirão como esse, porque é uma devolução para a sociedade daquilo que eles nos proporcionam, que é a oportunidade de me especializar, né? Sou formado por uma universidade pública e me especializar também por um hospital público e garantir também promover a saúde dos idosos. E um fator muito importante é que a gente trabalha aqui com uma equipe multiprofissional, então contamos com, além de médicos e enfermeiros, fisioterapeutas, nutricionistas, psicólogos, farmacêuticos, terapeutas ocupacionais e assistentes sociais.
1: Então existe também esse objetivo, né, presidente, de colaborar para a formação dos profissionais de saúde.
8: Ah, sim, o depoimento dele é perfeito. Foram mais de 1.100 estudantes, entre internos, residentes da medicina e das outras áreas, que aproveitam este momento como uma oportunidade ímpar de aprendizagem, de treinamento, ou seja, nós estamos formando os futuros especialistas que o SUS tanto precisa, e uma experiência que fica marcada na vida, não só dos estudantes, mas também dos seus professores, dos seus preceptores, ou seja, nós envolvemos a universidade e o SUS junto para poder dar mais saúde e qualidade de vida para a população, particularmente para os idosos.
2: Presidente, amanhã o senhor estará com o presidente Lula em Goiás para marcar o início de novas atividades lá no Hospital Universitário de Catalão. O senhor pode falar mais para a gente dos serviços prestados por lá?
8: Olha, nós estamos também muito felizes porque amanhã inauguramos oficialmente o novo Hospital Universitário de Catalão. É uma universidade federal nova, é a HU Brasil, o MEC, chegando ao Brasil profundo. Nós estamos inaugurando um hospital de 206 leitos, ele começa a ser ativado progressivamente, já com os 33 primeiros leitos já funcionando desde a semana passada, e será um hospital, à medida em que ele for sendo implementado ao longo desse ano, de alta complexidade, inclusive com atendimento oncológico, né, com atendimento das principais especialidades clínicas, cirúrgicas. E por ser um hospital fundamental para uma região de 55 municípios, ele também proporcionará a formação dos futuros profissionais, programas de residência, que são fundamentais para que depois os formandos, os alunos de graduação, façam a residência e se fixem naquela região. Ou seja, nós estamos agindo tanto para fortalecer o SUS, como o processo de formação dos especialistas. Há um investimento muito importante, o Ministério da Saúde entrou com 27 milhões, o Ministério da Educação 40 milhões, nós vamos ter só com o pagamento de pessoal um investimento de 261 milhões, ou seja, uma prioridade do governo do presidente Lula, dos Ministérios da Saúde e da Educação, que estão envolvidos diretamente através da HU Brasil, para proporcionar desenvolvimento, fortalecer o SUS, formar profissionais de saúde e também produzir ensino, pesquisa e inovação, que são papéis das universidades públicas federais e que agora se fortalece, né, nesse investimento que o governo federal está fazendo. E há aspecto muito importante, né, nós também teremos a chegada de mão de obra qualificada. Afinal de contas, nós estamos falando de 1.527 trabalhadores, né, que poderão transformar a região de Catalão num polo de desenvolvimento na área da saúde e vão contribuir com o desenvolvimento econômico de toda toda aquela região.
1: Muito bem, nós conversamos com Arthur Chioro, presidente da Rede de Hospitais Universitários HU Brasil. Presidente, muito obrigado pela sua entrevista aqui à Voz do Brasil.
8: Eu que agradeço e espero de volta em outra oportunidade, trazendo mais boas notícias para a saúde e para a educação do nosso país.
1: A gente vai cobrar, hein?
2: O Enem, Exame Nacional do Ensino Médio, é a principal porta de entrada para a educação superior no Brasil.
1: Dados do Ministério da Educação mostram um aumento na procura de estudantes que precisam de atendimento especializado para realizarem o exame.
2: Em 3 anos, o número triplicou e chegou a quase 90 mil em 2025, um crescimento de 191%.
1: E para tornar a prova ainda mais acessível, o edital desse ano inclui condições relacionadas aos transtornos mentais e fibromialgia.
10: O Instituto Nacional de Estudos e Pesquisas Educacionais Anísio Teixeira, o INEP, amplia o atendimento especializado no Exame Nacional do Ensino Médio, Enem 2026, e passa a incluir participantes com fibromialgia e transtornos mentais, como ansiedade e transtorno obsessivo compulsivo. A mudança consta no edital do exame e reforça a política de acessibilidade da prova. Entre as novidades, candidatos com histórico de crises de ansiedade vão poder contar com acompanhante em sala reservada. O espaço também poderá receber familiares ou profissionais responsáveis por auxiliar participantes com necessidades específicas, como alimentação e deslocamento durante a aplicação das provas. O pedido exige apresentação de laudo médico e documentação comprobatória. O Enem já oferece recursos como prova em braille, videoprova em libras, leitor de tela, tempo adicional, auxílio para transcrição e mobiliário acessível. O exame também atende gestantes, lactantes, idosos e estudantes internados em classe hospitalar. O Enem é a principal porta de entrada para o ensino superior no país e dá acesso a programas como Sisu, ProUni e Fies. Em Brasília, Claudimário Carvalho.
2: E as inscrições para o Enem seguem abertas até o dia 5 de junho pela página do participante. O prazo também vale para solicitações de atendimento especializado.
1: Alunos da rede pública têm inscrição pré-preenchida, mas precisam complementar os dados, como local de prova e língua estrangeira.
2: O exame já tem data marcada e será aplicado nos dias 8 e 15 de novembro.
1: E um lembrete para estudantes do programa Pé de Meia que concluírem o ensino médio esse ano.
2: Além de não pagarem a taxa de inscrição, aqueles que participarem dos 2 dias de prova vão receber um incentivo extra de R$200.
1: O pagamento vai ser efetuado na mesma conta bancária utilizada para o recebimento das demais parcelas do programa.
2: Para mais informações, acesse enem.inep.gov.br/participante.
1: A Procuradoria da Fazenda Nacional vai passar a cobrar, de forma unificada, as empresas que deixam de pagar o FGTS mensal dos funcionários.
2: Somando toda essa dívida ativa no país, o valor passa de R$66 bilhões.
1: A expectativa é facilitar esse pagamento, reduzindo a burocracia para as empresas.
2: E garantir que os valores cheguem ao trabalhador.
11: Com a mudança, a Procuradoria-Geral da Fazenda Nacional será responsável por cobrar as empresas que deixaram de pagar valores referentes ao Fundo de Garantia do Tempo de Serviço, FGTS, dos trabalhadores. Antes, a gestão dessa cobrança era compartilhada com a Caixa Econômica Federal. Hoje, a dívida ativa do FGTS no país é de mais de R$66 bilhões. O objetivo de unificar a cobrança é reduzir a burocracia para as empresas, facilitando o pagamento e garantindo que os valores devidos cheguem ao trabalhador. Como explica o Procurador-Geral Adjunto de Gestão da Dívida Ativa da União e do FGTS, Theo Lucas Borges.
12: A gente já vê um aumento muito expressivo da recuperação dos créditos do FGTS e a nossa perspectiva com essa migração é que esse valor continue crescendo, porque a gente vai imprimir um ritmo muito maior nessa cobrança e a facilitação da forma de pagamento e negociação deve contribuir significativamente para o incremento do valor recuperado.
11: O FGTS funciona por meio de contas vinculadas ao contrato de trabalho. No início de cada mês, os empregadores precisam depositar o equivalente a 8% do salário de cada funcionário. Quando esses pagamentos deixam de ser feitos, entram na dívida ativa e passam a ser cobrados pela União. Até o fim do ano, uma nova função vai mostrar diretamente ao trabalhador se ele tem créditos a receber, como disse o Procurador-Geral Adjunto de Gestão da Dívida Ativa da União, Theo Lucas Borges.
12: O crédito do FGTS não pertence pertence à fazenda pública, pertence ao empregado, pertence ao trabalhador. Só que hoje ele tem dificuldade de saber que crédito ele tem. Nós vamos disponibilizar um canal exclusivo no portal Regularize para que qualquer brasileiro entre e verifique se tem créditos de FGTS que são de sua titularidade e estejam sendo cobrados. E nós vamos notificar esse trabalhador todas as vezes que nós recuperarmos crédito que pertence a ele.
11: As empresas que queiram consultar e regularizar os débitos devem acessar o portal de serviços da Procuradoria. O endereço é o regularize.pgfn.gov.br. A expectativa é que o processo agora seja mais ágil, levando em média 6 minutos. Reportagem Graziela Mendonça.
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1: Facilitar o acesso dos cidadãos aos serviços públicos de forma rápida, segura e ainda com economia para os cofres públicos e para a população.
2: Esses são os impactos do Conecta.gov.br, que promove troca automática de informações entre os sistemas do governo do Brasil.
1: Desde que foi criado, em 2020, o programa já acumula 15 bilhões de reais em economia.
2: E tem evitado que usuários enfrentem uma verdadeira peregrinação para emitir certidões e documentos.
14: Com conectagov.br, as pessoas não precisam perder tempo nem dinheiro para buscar informações ou documentos em diferentes órgãos públicos. Não é necessário passar horas e horas indo de órgão em órgão se os registros estiverem integrados no conectagov.br, programa que possibilita a troca de dados dentro do governo. O secretário de Governo Digital do Ministério da Gestão e da Inovação em Serviços Públicos, Rogério Mascarenhas, explica como a integração das bases facilita a vida de quem precisa do benefício.
15: A gente usa, por exemplo, para efeito do passe interestadual para pessoa com deficiência, a gente utiliza, né, a base do CadÚnico, integra com o CPF, integra com a informação dela lá no CadÚnico, no BPC, para você franquear a passagem daquela pessoa. Então, tudo isso hoje é tudo feito por uma integração. A gente já consegue fazer essa integração para que a pessoa tenha uso aí do serviço.
14: Se a pessoa for se inscrever num concurso público e já estiver registrada no Cadastro Único, por exemplo, aí a isenção da taxa de inscrição é aplicada automaticamente. Foi assim nas duas edições do Concurso Público Nacional Unificado. O conectagov.br agrega, por exemplo, bancos de dados do Bolsa Família, Cadastro Nacional da Agricultura Familiar, Receita Federal, cadastros ambientais, registro de veículos, infrações de trânsito e muitos outros. Nos últimos 3 anos, já são mais de 13 bilhões de reais de economia para os cofres públicos e para a população. Desde a criação do conectagov.br em 2020, o valor chega a 15 bilhões. Esse cálculo estima o gasto que a população teria com deslocamento e ausência de trabalho e a economia na administração pública caso os dados não fossem integrados. De acordo com o secretário Rogério Mascarenhas, a meta agora é ampliar a adesão dos municípios e estados ao programa. O conectagov.br está disponível em todas as regiões do Brasil, com participação de 22 estados e 15 municípios. Reportagem Carlos Oliveira.
1: A Receita Federal recebeu mais de 44 milhões e 300 mil declarações de imposto de renda sobre pessoa física 2026.
2: O resultado supera a expectativa inicial de 44 milhões, um recorde para a entrega dentro do prazo que se encerrou na última sexta-feira.
1: A declaração pré-preenchida alcançou a maior participação, com quase 60% das declarações.
2: E a Receita alerta que o contribuinte que não entregou a declaração dentro do prazo deve providenciar o envio enquanto antes. A multa por atraso ou não entrega é de no mínimo R$ 165,74.
1: Mais de 1.500.000 moradores do Pará e do Amapá passam a contar com internet de melhor qualidade.
2: Foi inaugurada hoje a Infovia 03, nova rota de fibra ótica da Amazônia, que integra o programa Norte Conectado, coordenado pelo Ministério das Comunicações.
1: Com cerca de 800 quilômetros de cabos instalados no leito dos rios amazônicos, a nova Infovia cria um corredor digital entre os dois estados e amplia a capacidade de conexão para escolas, hospitais, órgãos de segurança pública, comércios e residências.
2: A tecnologia também reduz falhas no serviço e aumenta a velocidade da internet oferecida à população.
1: E essas foram as notícias do Governo do Brasil.
2: Uma realização da Secretaria de Comunicação Social da Presidência da República.
1: Com produção da empresa Brasil de Comunicação.
2: Fique agora com as notícias do Poder Judiciário e do Congresso Nacional. Boa noite.
1: Uma boa noite, até amanhã.
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17: STF determina que União apresente em 90 dias plano de desocupação da terra indígena Cachoeira Seca, no Pará.
18: STJ entende que ex-policial que sofreu ataque homofóbico ao postar foto com o namorado tem direito à indenização.
17: TST faz campanha para garantir o acesso seguro ao primeiro emprego.
18: Boa noite, eu sou Marcelo Della Libera.
17: E eu, Marcela Luiza.
18: O presidente do Supremo Tribunal Federal, ministro Edson Fachin, deu prazo de 90 dias para que a União apresente um plano de desocupação da terra indígena Cachoeira Seca, no Pará.
17: Segundo o processo, apesar de passados 10 anos da homologação da terra indígena, a retirada dos invasores não foi realizada. Pelo contrário, a situação se agravou com novas invasões, expansão do desmatamento e avanço de atividades garimpeiras.
18: O governo federal também deve criar um comitê de monitoramento externo para proteção territorial, a regularização fundiária e a atenção à saúde dos povos indígenas isolados e de contatos recentes.
17: A União ainda precisa apresentar em até 15 dias um cronograma atualizado do plano de trabalho para a criação do Parque Nacional Tanaru. A área fica em Rondônia, na fronteira com a Bolívia, e será destinada à preservação da memória do povo Tanaru.
18: Ex-policial que sofreu ataque homofóbico após publicar foto com o namorado em rede social terá direito à indenização.
17: A decisão é do STJ. Fátima Uchoa.
19: O homem publicou no Facebook uma foto beijando o namorado depois da cerimônia de formatura como soldado da Polícia Militar do Distrito Federal. Após mensagens homofóbicas, o ex-policial deixou a carreira militar e pediu reparação moral contra o autor da ofensa. Ao reformar sentença que fixou indenização de R$ 1.850, o Tribunal de Justiça do DF considerou não haver justificativa para a condenação. Já no STJ, a terceira turma estabeleceu os danos morais em R$ 10.000, avaliando que, embora os comentários ofensivos não se enquadrem nos tipos penais clássicos dos crimes contra a honra, o conteúdo e o contexto em que foram proferidos violam direitos da personalidade. A relatora foi a ministra Nancy Andrighi.
18: Aprendizagem é a palavra-chave da campanha do TST para garantir o acesso ao primeiro emprego.
17: Com o slogan Vida de Aprendiz, começar certo faz toda a diferença. A ideia é mostrar que estudo e trabalho devem seguir juntos. Mila Amaral.
20: Com foco na geração Z e no setor empresarial, a campanha mostra que é possível entrar no mercado de trabalho de forma segura, com todos os direitos garantidos e sem abandonar os estudos. A programação faz parte das ações desenvolvidas pelo Programa de Erradicação do Trabalho Infantil e de Estímulo à Aprendizagem, em alusão ao Dia Mundial contra o Trabalho Infantil, realizado em 12 de junho. Com a campanha, a Justiça do Trabalho visa conscientizar jovens e crianças sobre a importância da garantia do primeiro emprego, por exemplo.
18: A propaganda eleitoral no rádio, na televisão e na internet só começa em 16 de agosto.
17: Mas a partir de 5 de julho, os pré-candidatos já podem fazer a chamada propaganda intrapartidária. Estevam Furtado.
21: Esse tipo de divulgação é permitido apenas dentro dos partidos durante as prévias e convenções, que neste ano acontece entre 20 de julho e 5 de agosto. O objetivo é apresentar nomes que vão disputar a indicação da legenda para as eleições. Quem descumprir as regras pode ser multado em valores que variam de 5 a 25 mil reais.
18: Justiça Federal condena poder público a recuperar o complexo histórico de Fordilândia, no Pará.
17: A ação foi movida pelo MPF, Amanda Nascimento.
22: O local foi construído em 1927 pelo empresário norte-americano Henry Ford para a exploração de borracha na Amazônia. Mas depois do fim do projeto, em 1945, as terras e benfeitorias passaram para o governo brasileiro, mas o complexo ficou abandonado. E agora, para garantir a preservação do que restou de Fordilândia, a Justiça Federal determinou a criação de um plano de recuperação e conservação para os imóveis e ruínas e a regularização das terras do distrito, que devem ser realizados de forma solidária pela União, IFAM, Governo do Pará e Município de Aveiro, sob pena de multa diária de 5 a 10 mil reais.
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18: Boa noite.
4: E até amanhã.
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1: Eu sou Paula Groba.
2: E eu sou Ricardo Nakaoka.
1: E estes são os destaques de hoje do Jornal do Senado, que começa agora.
2: O Congresso analisa propostas que buscam reduzir desigualdades raciais expostas em atlas da violência.
1: Parlamentares defendem ação contra facções, mas alertam para a soberania do Brasil.
2: Inteligência artificial e desinformação desafiam eleições de 2026, segundo especialistas.
1: Boa noite.
2: Boa noite.
1: 3 em cada 4 vítimas de homicídio no Brasil são negras. O dado por si só revela a dimensão da desigualdade apontada pelo Atlas da Violência 2026. O levantamento mostra que pretos e pardos são as principais vítimas da violência letal no país e também a maioria das mulheres assassinadas dentro de casa.
2: No Congresso, propostas buscam financiar políticas de reparação e promoção da igualdade racial. A repórter Marcela Diniz tem os detalhes.
3: O Atlas da Violência 2026 revela que 77% das pessoas assassinadas são pretas ou pardas e 67,5% das vítimas de feminicídio também. Para a doutora em filosofia e professora Catiúcia Ribeiro, os dados devem ser entendidos numa perspectiva histórica, a que leva em conta que o racismo é um princípio organizador da violência estatal e social no Brasil e que isso é herança direta dos quase 4 séculos de economia escravocrata. Catiúcia cita o Fundo de Promoção da Igualdade Racial em debate no Senado e a PEC da Reparação em análise na Câmara como contribuições que o Congresso pode dar na reparação dessas disparidades raciais.
4: Que não haverá paz enquanto a maior parte da população desse país estiver submetida à subalternização econômica e à violência física. Colocar esses projetos como prioridade é demonstrar que o Parlamento está disposto a sair da retórica e passar para uma ação concreta de reconstrução do Brasil.
3: O autor da PEC que institui o Fundo de Promoção da Igualdade Racial é o senador Paulo Paim, do PT do Rio Grande do Sul.
5: O racismo estrutural ainda define o destino de milhões de brasileiros e brasileiras. É por isso que precisamos ter um instrumento concreto, permanente e com financiamento garantido para enfrentar essas desigualdades históricas.
3: A criação do Fundo de Promoção da Igualdade Racial foi proposta há 10 anos. Desde março de 2023, a PEC aguarda designação de novo relator.
1: A senadora doutora Eudócia, do PSDB de Alagoas, defendeu a criação de uma comissão parlamentar mista de inquérito, a CPMI BMG Master, para investigar supostas irregularidades no sistema de crédito consignado do INSS e a atuação de instituições financeiras envolvidas.
2: Ela afirmou que há indícios de um esquema que precisa ser apurado nas instâncias adequadas. A senadora anunciou a coleta de assinaturas para viabilizar a instalação da CPMI e pediu apoio dos parlamentares para a iniciativa.
1: E o senador Confúcio Moura, do MDB de Rondônia, comemorou acordos entre a FUNAI e o INCRA para regularizar áreas ocupadas por produtores rurais do estado. Segundo o parlamentar, a medida beneficia famílias que vivem há décadas em regiões classificadas como áreas de interesse indígena.
2: Confúcio afirmou que muitos produtores de Rondônia enfrentavam dificuldades para obter crédito rural e regularizar propriedades por causa da indefinição fundiária. O senador destacou a atuação conjunta de parlamentares, prefeitos, técnicos do INCRA e representantes da FUNAI na construção dos acordos.
6: Então esse pessoal estava uma aflição, sem crédito, trabalhando na unha, tirando leite, plantando café, plantando cacau, fazendo suas pastagens. Está lá dentro dessas áreas há muito tempo. Mas aí conversamos aqui, vem há uns 2 anos trabalhando, a FUNAI entendeu isso. O INCRA foi maravilhoso em apresentar os mapas.
1: 2026 será um ano de eleição marcada pela inteligência artificial e pela disputa de narrativas nas redes sociais. O desafio será garantir que a tecnologia não comprometa a confiança do eleitor.
2: Faltando 2 meses e meio para o início da propaganda eleitoral gratuita de 2026, o Conselho de Comunicação Social do Congresso debateu as regras para as campanhas políticas na internet e os riscos do uso de ferramentas de IA. A repórter Patrícia Oliveira traz as informações.
7: Em março, o TSE TSE editou as novas regras sobre o uso de IA na propaganda eleitoral, nas postagens de conteúdo político e a responsabilidade das plataformas digitais na recomendação e moderação desse conteúdo. Maria Paula Almada, especialista em tecnologia digital, destacou a dificuldade da população em geral em diferenciar conteúdos reais dos gerados por inteligência artificial.
8: Apenas 27% dizem conseguir identificar fake news com facilidade. É difícil até para os especialistas identificarem o que é verdade e o que é manipulado.
7: Para os debatedores, o maior desafio é combater a desinformação, garantindo a liberdade do eleitor ao exercício do voto e a proteção do processo eleitoral. O advogado e professor Diogo Reis cobrou a participação do legislativo.
9: Talvez uma revisão das leis que é do tempo do Orkut e para a legislação atual, considerando o cenário de inteligência artificial generativa, redes sociais extremamente dinâmicas.
7: Nenhuma plataforma digital avaliada no Índice de Transparência de redes sociais oferece condições significativas de acesso a dados de anúncios, inclusive de conteúdo político eleitoral.
1: E a decisão de enquadrar o PCC e o Comando Vermelho como organizações terroristas pelo governo dos Estados Unidos abriu uma nova discussão no Senado sobre o enfrentamento ao crime organizado.
2: Parlamentares defendem medidas mais rígidas para combater o financiamento das facções, mas alertam que a cooperação internacional não pode comprometer a soberania e a autonomia das instituições brasileiras. Repórter Marcela Cunha.
10: Para o senador Sérgio Moro, do PL do Paraná, a decisão pode facilitar o bloqueio de bens das facções no exterior e ampliar a cooperação internacional contra o crime organizado.
11: Uma vitória diplomática para o Brasil. Essa classificação vai ter um impacto principalmente na facilitação do congelamento dos ativos, ou seja, dos bens dessas organizações terroristas que muitas vezes são mantidas no exterior.
10: Já o presidente da Comissão de Relações Exteriores e Defesa Nacional, senador Nelsinho Trade, do PSD de Mato Grosso do Sul, afirmou que toda medida que ajude a melhorar a segurança pública será apoiada, mas defendeu que o Congresso discuta os limites da decisão para evitar interferência externa.
12: Ninguém aqui quer passar a mão em cima de cabeça de bandido. Agora, usar esse mecanismo para poder ferir a soberania nacional, isso nós não vamos também aceitar e não vamos admitir.
10: Nelsinho Trade informou que pretende promover uma discussão sobre o assunto na Comissão de Relações Exteriores e Defesa Nacional e na Comissão Mista de Controle da Atividade de Inteligência. O tema já passou pelo Senado durante a análise do projeto Antifacção, que endurece o combate a organizações criminosas. Na ocasião, os senadores discutiram a tentativa de equiparar facções e milícias a organizações terroristas, mas a proposta não foi aprovada.
1: A partir de hoje, o conteúdo da Rádio Senado ganha um novo espaço para chegar ao público. Entrevistas, debates e as principais notícias produzidas pela emissora passam a estar disponíveis em uma playlist exclusiva no canal da TV Senado no YouTube.
2: Os internautas poderão acompanhar quadros do programa Conexão Senado e também do Jornal do Senado, exibido diariamente na Voz do Brasil. O repórter Rodrigo Rezende conta os detalhes.
13: Perdeu alguma entrevista do programa Conexão Senado ou quer indicar algum conteúdo do programa para um amigo? Ou quem sabe ouvir novamente com mais atenção o Jornal do Senado transmitido durante a Voz do Brasil. Agora você pode acessar esses e outros conteúdos da Rádio Senado em uma playlist exclusiva no canal do YouTube da TV Senado. Fernanda Nardelli, coordenadora de distribuição da Rádio Senado, ressalta que a presença da emissora no canal da TV Senado, que tem mais de 1,8 milhão de inscritos, é mais uma forma de disseminação de conteúdos do Senado para os cidadãos brasileiros, além de demonstrar a integração dos veículos de comunicação do Senado Federal.
14: Eu falo assim que é um jogo de ganha-ganha, né? A rádio vai ganhar em alcance, a TV vai ganhar na variedade de conteúdo e, assim, o nosso principal objetivo, claro, o cidadão vai ganhar tendo mais acesso aí a outros programas, outros formatos.
13: Gesiel Carvalho, apresentador do programa Conexão Senado, destaca que a iniciativa de postagem dos cortes dos quadros e entrevistas no YouTube irá facilitar a vida do cidadão e contribuir com o compartilhamento dos materiais.
15: Facilita muito também a vida do ouvinte que quer espalhar o nosso conteúdo e até compartilhar o Conexão do Dia se ele perdeu alguma coisa.
13: Para acessar todo esse conteúdo, basta ir até youtube.com/tvsenado, clicar na guia Playlists e localizar Rádio Senado.
2: Com edição de Paula Groba e trabalhos técnicos de João Lira, o Jornal do Senado fica por aqui. Acompanhe agora as notícias da Câmara dos Deputados. Boa noite.
1: Boa noite e até amanhã.
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17: Avança entre os deputados discussão sobre redução da maioridade penal.
18: Projeto inclui tratamento do câncer infantil em cursos nas áreas de saúde.
17: Comissão aprova novas categorias de reserva de vaga em estacionamento.
18: Boa noite. Comissão aprova aumento do número de vagas de estacionamento reservadas para pessoas com deficiência e para idosos com mais de 80 anos. A repórter Daniele Lessa tem as informações.
19: A Comissão de Desenvolvimento Urbano da Câmara dos Deputados aprovou o projeto que amplia a reserva de vagas em estacionamentos para pessoas com deficiência e faz ajustes nas regras para vagas reservadas aos idosos. Atualmente, a legislação garante pelo menos 2% das vagas para veículos que transportem pessoas com deficiência e 5% para pessoas idosas, tanto em estacionamentos públicos quanto privados. Com a aprovação do projeto, o percentual para pessoas com deficiência passa para no mínimo 3% do total de vagas, respeitando as normas de acessibilidade, como espaço adequado para a circulação de cadeira de rodas. No caso das pessoas idosas, o texto mantém o percentual mínimo de 5% das vagas, mas cria uma regra específica para estacionamentos com mais de 100 vagas. Nesses casos, deverá haver pelo menos uma vaga exclusiva para pessoas com 80 anos ou mais, posicionada de forma a garantir maior comodidade. Para o relator da proposta, deputado Saulo Pedroso, do PSD de São Paulo, o aumento no número de vagas deve acontecer junto com o respeito às normas de acessibilidade, inclusive nos estacionamentos privados.
20: Não só nos espaços públicos, nos espaços privados também. Teve até uma certa resistência em relação aos empreendimentos privados, mas a gente precisa conscientizar todo mundo que eles precisam de uma atenção especial, né, que é merecida e que a possibilidade que a gente tenha aí vagas disponíveis que atendam com qualidade e com um tamanho adequado dentro da norma é fundamental para que o dia a dia das pessoas com deficiência seja um dia a dia comum como o nosso.
19: A proposta que aumenta o número de vagas de estacionamentos reservadas para pessoas com deficiência e para idosos com mais de 80 anos altera o Estatuto da Pessoa com Deficiência, o Estatuto da Pessoa Idosa e a Lei de Acessibilidade, e agora será analisada nas comissões de Viação e Transportes e de Constituição e Justiça. Da Rádio Câmara de Brasília, Daniele Lessa.
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16: Saúde.
17: Avança na Câmara projeto aprovado que inclui o tratamento do câncer infantil em conteúdo de cursos de saúde. Acompanhe na reportagem de Luiz Cláudio Canuto.
22: A Comissão de Educação aprovou o projeto que inclui a oncologia pediátrica como tema a ser tratado nas disciplinas dos cursos das áreas de saúde. A exigência seria incorporada à Política Nacional de Atenção à Oncologia Pediátrica. O projeto é do deputado Eduardo da Fonte, do PP de Pernambuco, e o texto foi aprovado com mudanças propostas pelo relator, deputado doutor Fernando Máximo, de Rondônia. Máximo explicou que a criação e a alteração do currículo dos cursos são atribuição do Conselho Nacional de Educação. Por isso, em vez de prever uma disciplina, o projeto trata o tema como conteúdo. Para ele, a mudança resolve o impedimento de mudar o currículo ao incluir a matéria como um tema transversal.
23: Porque nós sabemos que hoje o câncer infantil tem acometido milhões de crianças Brasil afora e tem levado à morte muitas delas, e um dos problemas sérios que nós temos é o diagnóstico tardio. Muitas das vezes, se a gente consegue diagnosticar numa fase mais preliminar o tumor, numa fase mais inicial, a gente acaba conseguindo tratar e curar totalmente a criança. Mas quando esse diagnóstico é feito tardiamente, infelizmente, às vezes tem metástase para outros órgãos, tem mais dificuldade de diagnosticar e de tratar.
22: Pelo texto aprovado, os cursos em funcionamento teriam prazo de 12 meses a partir da entrada em vigor da lei para adaptar os currículos. A proposta vai ser analisada em caráter conclusivo pela Comissão de Constituição e Justiça. Para virar lei, precisa ser aprovada pela Câmara e pelo Senado. Da Rádio Câmara de Brasília, Luiz Cláudio Canuto.
16: Segurança Pública.
18: Relator conclui a leitura de parecer que une propostas sobre a redução da maioridade penal. A repórter Silvia Munhato acompanhou a reunião da Comissão de Constituição e Justiça da Câmara, em que o tema foi discutido.
0: As três propostas de emenda à Constituição que reduzem a maioridade penal no Brasil de 18 para 16 anos avançaram na Comissão de Constituição e Justiça da Câmara. O relator, deputado Coronel Assis, concluiu a leitura do seu relatório favorável à mudança e foram concedidas vistas aos textos. Os pedidos de vistas pelos deputados permitem que as propostas sejam discutidas e votadas após duas sessões do plenário. Os deputados que se opõem à mudança tentaram barrar o avanço por meio de requerimento de retirada de pauta, mas ele foi rejeitado por 42 votos a 7. A deputada Talíria Petrone, do PSOL do Rio de Janeiro, disse que os adolescentes que cumprem medidas socioeducativas representam menos de 2% do total de pessoas cumprindo penas.
3: Quando nós olhamos os indicadores de reincidência no socioeducativo, eles estão em torno de 13%, aqueles que voltam a cometer infrações. Quando nós olhamos para o sistema prisional, que o Supremo já disse que é um estado inconstitucional de coisas, nós vemos que há uma reincidência de quase 50%.
0: Já o deputado Kleber Verde, do Maranhão, defendeu a redução da idade.
4: Até diante de vários crimes praticados no nosso país, por adolescentes, infelizmente, delinquentes, que precisam entender que uma vez envolvidos em crime, ele vai pagar por isso. Ele não pode ficar impune.
0: O deputado Coronel Assis disse que as propostas sobre a redução da maioridade penal são admissíveis perante o regramento jurídico atual. Segundo ele, a Convenção da ONU dos Direitos da Criança veda apenas penas cruéis, degradantes, prisão perpétua ou morte para crimes cometidos por menores de 18 anos. Mas ele retirou de uma das propostas dispositivos que concediam às pessoas maiores de 16 anos